0: R$ 150 mil. E entre as vantagens, juros mais baixos e carência de 6 meses.
1: Também foram anunciadas medidas para os trabalhadores que usam motos em suas atividades.
2: O corre dos motoristas por aplicativo é todo por conta do trabalhador. Manutenção, aluguel de carro, veículo econômico para fazer o dinheiro render, é o que explica o motorista por app, Leandro Cruz.
3: Hoje o nosso trabalhador, ele trabalha 115 horas só para pagar o veículo. Está trabalhando para pagar agiota, para pagar carro, para pagar oficina, porque os carros estão sucateados.
2: 30 bilhões de reais em linha de crédito para financiamento e manutenção de veículos e capital de giro. É o total de recursos do programa que vai beneficiar os motoristas que trabalham e assumem riscos sem a proteção da CLT. Crédito concedido a juros mais baixos e que vale também para taxistas. Com o Move, táxis e aplicativos, vai ser possível comprar carros novos de até R$ 150 mil, alinhados com a sustentabilidade. Veículos flex, híbridos flex, elétricos ou exclusivamente movidos a etanol e de montadoras habilitadas no programa Mover. Para acessar os motoristas por aplicativo, tem de ter cadastro ativo há pelo menos 12 meses e ao menos 100 corridas no mesmo aplicativo. Para os taxistas, basta estar registrado em atividade e toda a economia sai ganhando, como destacou o vice-presidente Geraldo Alckmin.
4: Vai ganhar com isso o emprego, a indústria automotiva fabricando e vendendo veículos, o comércio, as concessionárias, movimenta a economia, ganha o consumidor com segurança automotiva.
2: Além do crédito, novas regras para modernizar e simplificar a rotina de mototaxistas, motoboys e entregadores sobre duas rodas, incluindo o fim da obrigatoriedade do curso de motofretista, explica o ministro da Secretaria-Geral da Presidência da República, Guilherme Boulos.
5: A medida provisória hoje, ela vai acabar com a obrigatoriedade do curso do motofretista, com a obrigatoriedade da placa vermelha e com a obrigatoriedade do mínimo de 21 anos para trabalhar de motofrete.
2: Para o presidente Lula, o Move, táxis e aplicativos vai melhorar a vida principalmente daqueles que hoje alugam veículos para poder trabalhar.
6: É o seu patrimônio que vai sobrar para o seu filho, que vai sobrar para sua mulher, que vai sobrar para sua filha, e você pode vendê-lo a hora que você precisar vender para mudar de profissão. Essa é a diferença.
2: As linhas vão estar disponíveis a partir do dia 19 do mês que vem via BNDES. Para os homens, juros de 12,6% ao ano. Para as mulheres, 11,5%. A primeira parcela só daqui a 6 meses. Reportagem Vanessa Casalino.
0: O setor da construção civil é um dos motores da economia brasileira.
1: Além de movimentar a indústria e o comércio, ele gera milhões de empregos e ajuda a reduzir o déficit habitacional no país.
0: Durante a abertura do encontro da construção civil, o Minha Casa Minha Vida foi destacado pelo presidente Lula.
7: 2.840.000 contratos imobiliários foram assinados entre 2023 e março deste ano pela Caixa Econômica Federal. E o programa Minha Casa Minha Vida já representa mais da metade dos lançamentos e vendas de imóveis no país. Durante o Encontro Internacional da Indústria da Construção, que reuniu empresários e governo em São Paulo, o presidente Lula destacou os avanços do programa e os impactos do setor para o país.
8: 171 mil contratos do Minha Casa Minha Vida, FGTS, apenas no primeiro trimestre de 2026. 93% mais do que no mesmo período de 2023. A Caixa tem uma carteira de crédito imobiliário de 966 bilhões e 200 milhões. Isso significa 7,2% do PIB brasileiro. 68% do total do mercado imobiliário nacional.
7: O ministro das Cidades, Vladimir Lima, destacou que o programa Minha Casa Minha Vida fez o Brasil atingir o menor déficit habitacional da série histórica, caindo de 10% na década de 1990 para 7,2%. Isso significa que mais pessoas possuem casa própria e moram em locais com qualidade de vida.
9: O programa Minha Casa Minha Vida se transformou num programa programa que ele traz inclusão social. E mais do que isso, é mais do que tijolo, é mais do que cimento. Ele gera emprego, ele gera renda, ele inclui as pessoas, ele traz dignidade, ele traz qualidade de vida para as pessoas.
7: A cooperação mútua movimenta anualmente cerca de 800 bilhões de reais na economia nacional, entre recursos públicos e privados. Esse montante consolida a articulação entre o governo federal e a iniciativa privada como uma das principais forças de desenvolvimento do país. O programa Minha Casa Minha Vida já conta com mais de 300 bilhões de reais em investimentos. Além da construção de moradias, os recursos também são destinados a obras de saneamento, urbanização e mobilidade urbana. Reportagem Dima Soldi.
1: A abertura da Marcha Brasília em Defesa dos Municípios foi realizada hoje na capital do país.
0: O vice-presidente Geraldo Alckmin participou e falou sobre a importância de descentralizar políticas nacionais para fortalecer os governos locais.
1: E ainda ressaltou as políticas do governo do Brasil para atender os municípios brasileiros.
10: É a 27ª edição da Marcha dos Prefeitos, que este ano trouxe para Brasília mais de 15 mil gestores locais. O encontro, promovido pela Confederação Nacional de Municípios, é um dos maiores eventos municipalistas da América Latina e tem como tema O Brasil que dá certo nasce nos municípios. O vice-presidente Geraldo Alckmin participou da abertura e falou sobre a importância do movimento, que há quase 3 décadas é uma das vozes da sociedade brasileira.
11: A marcha dos prefeitos é a marcha do municipalismo, num país que é o 5º maior país do mundo, com 5.569 municípios. É fundamental descentralizar, fortalecer governo local, onde as pessoas vivem. O governo local enxerga os problemas porque convive com eles, sente as suas necessidades.
10: A Marcha dos Prefeitos é realizada anualmente. O evento vai até dia 21, próxima quinta-feira. Prefeitos, vereadores e autoridades vão discutir temas de interesse dos 5.569 municípios brasileiros. Reportagem Luciana Colares de Holanda.
0: Mais 262 famílias nos municípios de Juiz de Fora e Ubá, na Zona da Mata de Minas Gerais, receberam a parcela única do Auxílio Reconstrução nessa terça-feira.
1: O benefício, no valor de R$ 7.300, é destinado a moradores que tiveram perdas materiais devido às chuvas que atingiram a região no fim de fevereiro.
0: De acordo com o Ministério da Integração e do Desenvolvimento Regional, até agora, 3.093 famílias afetadas pelas chuvas já foram atendidas com esse auxílio.
1: Mudanças nos empréstimos consignados para beneficiários do INSS.
0: Novas medidas de segurança e aumento do prazo para pagamento da dívida são algumas das novidades que começaram a valer a partir de hoje.
12: Para combater fraudes no sistema do INSS, estão em vigor as regras atualizadas para aposentados e pensionistas contratarem empréstimos consignados por meio do site ou aplicativo do Instituto. A partir de agora, será necessário validar a operação por meio da biometria facial, como explica a presidente do INSS, Ana Cristina Silveira.
13: Após solicitar o crédito junto ao banco, o beneficiário recebe a proposta no aplicativo Meu INSS com status pendente de confirmação e tem até 5 dias para confirmar a operação por reconhecimento facial.
12: O prazo de pagamento do empréstimo também foi ampliado para 108 meses. Com essa medida, quem possui consignado do INSS terá 1 ano a mais para quitar a dívida, além de poder começar a pagar a primeira parcela após 3 meses do contrato. A presidente do INSS explica também as mudanças nas margens dos empréstimos.
13: Parte da margem do empréstimo reservada ao cartão benefício e ao cartão consignado poderá ser utilizada para a contratação de empréstimos consignados, observando o limite global de 40% para benefícios previdenciários e 35% para benefícios assistenciais.
12: Na avaliação do presidente da Associação dos Aposentados e Pensionistas de Volta Redonda, no Rio de Janeiro, Geraldo Vida, essas mudanças vão trazer mais segurança para um público que sofre tentativas constantes de golpe.
14: Olha, eu tenho certeza que essas novas regras, elas vão ser muito importantes para evitar a quantidade de fraudes que os aposentados, e principalmente os aposentados nossos associados, têm sofrido com essa modalidade de empréstimo que o governo fez para beneficiar as pessoas e que está acabando se prejudicando, porque as fraudes são muito frequentes e são muito grandes e perigosas.
12: Caso a biometria não seja confirmada, o empréstimo não será concedido. No site do INSS, na opção Extrato Empréstimo Consignado, será possível conferir os contratos aprovados. Com locução de Raquel Mariano, reportagem Graziele Bezerra.
1: Crianças e adolescentes contam com um novo mecanismo de proteção.
0: O governo do Brasil oficializou hoje a Política Nacional de Prevenção e Combate ao Abuso e Exploração Sexual.
1: A medida foi publicada no Diário Oficial da União e visa garantir atendimento especializado às vítimas e famílias.
0: E ainda dá maior agilidade ao processo de responsabilização dos agressores.
15: O governo do Brasil oficializou nesta terça-feira a Política Nacional de Prevenção e Combate ao Abuso e Exploração Sexual da Criança e do Adolescente. A medida foi publicada no Diário Oficial da União por meio de portaria assinada pelo Ministério dos Direitos Humanos e da Cidadania. A política prevê atendimento especializado às vítimas e às famílias, fortalecimento das redes de proteção, integração entre os sistemas de saúde, assistência social, justiça e segurança pública. O texto também determina que os processos de escuta de crianças e adolescentes vítimas de violência respeitem os procedimentos previstos no Estatuto da Criança e do Adolescente para evitar a revitimização. Entre os objetivos da iniciativa estão o combate à exploração sexual, a ampliação das ações preventivas e a responsabilização mais rápida dos autores dos crimes. A política também prevê campanhas permanentes de conscientização e ações educativas para enfrentar práticas culturais que naturalizam a violência sexual. A implementação será feita de forma articulada entre União, Estados, Distrito Federal e municípios, com coordenação do Ministério dos Direitos Humanos e da Cidadania. Claudimário Carvalho, para a Voz do Brasil.
1: A proteção a crianças e adolescentes também passa pelo ambiente digital.
0: Se você tem menores em casa, sabe o desafio que é controlar o que eles acessam pelo celular.
1: Para ajudar nessa missão, uma das medidas já aprovadas pelo governo do Brasil aumentou a classificação do YouTube, que agora não é recomendado para menores de 16 anos.
0: A decisão levou em conta parâmetros como conteúdos de violência extrema, nudez e apologia ao uso de drogas.
16: A advogada Tatiana Costa é mãe do Matheus, de 10 anos. Ela conta que, como toda criança, ele tem demonstrado interesse crescente pelo ambiente digital. Mas o acesso é por tempo limitado e com muita parcimônia.
17: Uma criança de 10 anos, ela não tem cognição para filtrar um vídeo que está passando no YouTube. Porque são vídeos muito rápidos, com muita informação, muito colorido, muito ágeis, que a cabeça da criança não processa, não filtra aquilo que ela está vendo. Então, isso eu acho muito perigoso.
16: Para ajudar e proteger crianças e adolescentes de conteúdos inapropriados no ambiente digital, o governo do Brasil tem adotado uma série de medidas. No início deste mês, a plataforma de compartilhamento de vídeos, YouTube, foi reclassificada como não recomendada para menores de 16 anos, acima da indicação anterior de 14 anos. O secretário nacional de Direitos Digitais, Vitor Oliveira Fernandes, explica o que motivou a decisão.
18: Dentro dessa plataforma, tem crescido bastante conteúdos que vão de cenas de violência, tortura, mutilação, homicídio. Há muitos conteúdos que também envolvem consumo de substâncias lícitas e ilícitas, vídeos que mostram em parcerias de influenciadores com outros serviços que são serviços restritos para maiores de 18 anos, como, por exemplo, serviços de casas de apostas.
16: A classificação indicativa tem caráter informativo e é destinada a pais responsáveis e à sociedade em geral. O agente da Polícia Civil do Distrito Federal e chefe da Seção de Investigação de Crimes Cibernéticos contra Crianças e Adolescentes, Roberto Vitor, destaca os crimes mais comuns envolvendo menores no ambiente digital.
19: O padrão que mais nos preocupa enquanto polícia é uma espécie de aliciamento progressivo. É o acesso às crianças e adolescentes, a criação de uma cultura de segredo, e isso induz as crianças em erro para que elas, de alguma forma, sejam estimuladas a especificamente produzir conteúdo íntimo, fotos ou vídeos.
16: Além do YouTube, outras redes já haviam passado por ajustes na classificação classificação indicativa. TikTok e Kawai, por exemplo, também foram reclassificadas para 16 anos. As mudanças fazem parte do Estatuto Digital da Criança e do Adolescente, sancionado pelo presidente Lula em setembro de 2025, com medidas voltadas à segurança online, proteção de dados, prevenção de riscos e responsabilização de plataformas por conteúdos ilícitos e práticas abusivas. Reportagem Gabriela Noronha.
1: E em tempos de telas, todo cuidado é pouco com crianças e adolescentes.
0: Para ajudar os responsáveis nessa missão, a população conta com um guia sobre o uso dos dispositivos digitais na infância e adolescência.
1: O guia orienta, por exemplo, sobre os riscos do uso excessivo de telas.
0: A estudante Esther Vitória de Almeida, de 13 anos, aprendeu na prática que a superexposição nas redes sociais pode ser perigosa. E depois de ser abordada por perfis suspeitos na internet, bloqueou a conta para que somente pessoas conhecidas tivessem acesso às suas postagens.
20: Muita gente muito mais velha começava a me seguir, começava a falar coisa, e é perigoso isso para quem não entende, né? Falei para os meus pais, cheguei a falar para minha mãe, removi, mas eu acho que nem todo mundo tem essa mesma visão.
0: Dados do Comitê Gestor da Internet no Brasil apontam que 25 milhões de crianças e adolescentes acessam a internet no país e 98% deles usam o celular para se conectar. Mais de 80% têm perfis em redes sociais. E de olho na segurança das crianças e adolescentes, a Bruna Bezerra, professora de artes da escola em que a Esther estuda, começou um projeto para que alunos tivessem um olhar mais crítico ao navegar no mundo digital.
21: Para eles estarem consumindo um conteúdo verídico, tá ali verificando também em relação às fake news, se aquele conteúdo de fato vai ser sadio, né, para o conhecimento deles, incentivando essa prática do bom uso.
0: E para ajudar pais, responsáveis e educadores nesta missão, o governo do Brasil lançou um guia sobre o uso dos dispositivos digitais na infância e adolescência. O documento orienta, por exemplo, sobre os riscos do uso excessivo dos aparelhos, como atraso no desenvolvimento, sedentarismo e aumento nos níveis de ansiedade. O guia traz ainda informações sobre o tempo de tela adequado para cada idade. Crianças de 2 anos, por exemplo, não devem ser expostas a telas. Já para aquelas de 11 a 17 anos, a recomendação é de no máximo 3 horas diárias. O documento também reúne informações sobre a faixa etária ideal para cada conteúdo, direito à privacidade, educação midiática e uso pedagógico da internet e dos celulares. Ana Ungari Dalfobro, coordenadora geral de tecnologia e inovação básica do Ministério da Educação, explica a importância deste guia para a formação digital nas escolas.
22: Foi um material muito rico construído pelo governo federal, com contribuição também da sociedade civil, e vem orientando muito as escolas a usarem ele exatamente como uma referência dentro desse tema de uso equilibrado das tecnologias digitais por crianças e adolescentes. Então foi um material pensado para as famílias, para os educadores, mas também para a sociedade de uma forma geral e para as empresas.
0: O guia de uso de dispositivos digitais está disponível na página da Secretaria de Comunicação Social do Governo do Brasil em www.gov.br/secom. Reportagem Graziele Bezerra. E as políticas para a infância e juventude alcançaram 264 bilhões e 200 milhões de reais.
1: É o que aponta o relatório da Agenda Transversal Crianças e Adolescentes, divulgado pelo Ministério do Planejamento e Orçamento.
0: Do total, cerca de 121 bilhões de reais foram destinados à primeira infância, com a melhoria de infraestrutura de creches e a construção de novas unidades.
1: Já os recursos para a educação de crianças e adolescentes chegaram a 60 bilhões e 500 milhões de reais. E a saúde alcançou cerca de 7 bilhões e 500 milhões de reais.
0: Mudanças na Política Nacional de Avaliação e Exames da Educação Básica.
1: Entre as novidades está a inscrição automática de concluintes da rede pública no Enem, o Exame Nacional do Ensino Médio.
0: Um dos objetivos é integrar o Enem ao SAEB, o Sistema de Avaliação da Educação Básica, que avalia o ensino no país.
23: O Ministério da Educação publicou novas normas complementares para execução da Política Nacional de Avaliação e Exames da Educação Básica. Entre as novidades está a integração do Enem ao SAEB com ações voltadas à ampliação do acesso e da participação dos estudantes no exame. Com a mudança a partir da edição de 2026, os concluintes da rede pública terão inscrição automática no Enem. O estudante deverá apenas confirmar a participação e selecionar opções como a língua estrangeira da prova e eventuais recursos de de acessibilidade. Outra medida prevê ampliação dos locais de aplicação do exame em cerca de 10 mil escolas. Com isso, a estimativa é que 80% dos estudantes concluintes da rede pública realizem a prova na própria escola onde estudam. As iniciativas reforçam o papel do Enem como instrumento de avaliação da educação básica e de ampliação de oportunidades educacionais. A meta do Ministério da Educação é alcançar em 2026 pelo menos 70% de participação dos concluintes do ensino médio das redes públicas no exame. Reportagem Júlio César de Oliveira.
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1: E foi deflagrada a nova fase da operação com foco no combate à comunicação do

0: Essas foram as notícias do Governo do Brasil.
1: Uma realização da Secretaria de Comunicação Social da Presidência da República.
0: Com produção da empresa Brasil de Comunicação.
1: Fique agora com notícias do Poder Judiciário e do Congresso Nacional. Uma boa noite.
0: Boa noite para você e até amanhã.
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4: Primeira turma do STF decide que é competência da Justiça do Trabalho julgar a ação que envolvia normas de medicina do trabalho.
5: Acordo entre CNJ e DPU visa proteger órfãos do feminicídio.
4: Quatro legendas exibem propaganda partidária nesta semana.
5: Boa noite, eu sou Marcela Luiza.
4: Eu sou Walter Lima.
5: É competência da Justiça do Trabalho julgar ação que envolva normas de saúde, higiene e medicina do trabalho.
4: O entendimento é da primeira turma do Supremo Tribunal Federal. Marta Ferreira.
6: O caso concreto envolve uma ação proposta pelo Ministério Público do Trabalho contra o Estado do Amazonas, cuja pretensão era observância e o cumprimento das normas de higiene e segurança dos trabalhadores vinculados ao Hospital Regional de Eirunepé. Em discussão, saber se é competência ou não da Justiça do Trabalho julgar esse processo.
7: Mas a maioria da primeira turma entendeu que, em se tratando de ação que versa sobre o cumprimento de normas de saúde, higiene e medicina do trabalho, como é o caso do processo em análise, a competência é da Justiça do Trabalho, seguindo o voto do relator, o ministro Flávio Dino.
5: Em evento realizado no STF, no Dia Nacional da Defensoria Pública, o Conselho Nacional de Justiça e a Defensoria Pública da União assinaram um acordo para proteger órfãos do feminicídio.
4: O CNJ vai recomendar aos tribunais estaduais que comuniquem às defensorias a existência de filhos vítimas desse tipo de crime para agilizar o pagamento da pensão especial prevista em lei.
5: Para o presidente do STF e do CNJ, ministro Edson Fachin, a parceria é importante para garantir a proteção de crianças e adolescentes.
4: Fachin também destacou que o acordo vai ampliar mecanismos de busca ativa e de acolhimento institucional.
5: Prova obtida legalmente em ação civil pode ser usada em investigação criminal, mesmo com a extinção do processo original, sem julgamento do mérito.
4: Esse posicionamento é do STJ. Fátima Uchoa.
8: Uma gestora de investimentos pediu compartilhamento com o inquérito da Polícia Federal de dados eletrônicos apreendidos em ação civil. Antes da efetivação da medida, a ação civil foi extinta sem resolução do mérito por ausência de interesse de agir. E o juízo criminal suspendeu o compartilhamento até uma definição final na esfera civil. A gestora impetrou o mandado de segurança, mas o TRF3 negou o pedido. No STJ, a maioria da sexta turma deu provimento ao recurso, considerando que a extinção da ação não torna automaticamente a prova inválida, já que não houve reconhecimento de ilicitude, nulidade ou irregularidade na obtenção do material. O voto que prevaleceu foi o do ministro Sebastião Reis Júnior.
5: Mais um dia de mutirão na Ilha do Marajó. Hoje foi no município de Melgaço.
4: Justiça do Trabalho leva serviços a moradores da região. Luma Soares.
9: Neste segundo dia, foram promovidas capacitações sobre combate ao trabalho escravo e exploração infantil, além de cursos de informática para estudantes da rede pública. Com cerca de 28 mil habitantes e grandes desafios de infraestrutura, Melgaço recebe apoio da Itinerância, que oferece serviços de justiça, cidadania e saúde. Até sexta-feira.
5: Nesta semana, os partidos União Brasil, Movimento Democrático Brasileiro, Progressistas e Partido Socialista Brasileiro vão exibir propaganda partidária no rádio e na TV, entre as 19h30 e 22h30.
4: As inserções serão transmitidas na terça-feira, quinta e sábado. Estevão Furtado.
10: O MDB terá o maior tempo de exibição na semana, 7 minutos e meio no total. O PSB terá 4 minutos de propaganda, divididos entre quinta e sábado. O PP exibirá 3 minutos de propaganda na terça-feira. Já a União Brasil terá uma inserção de 30 segundos, também na terça. A propaganda partidária serve para que os partidos apresentem ideias, mostrem ações no Congresso e falem sobre temas políticos e sociais.
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0: Uma boa noite.
1: E até amanhã.
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3: Está no ar o Jornal do Senado.
4: Eu sou Paula Groba.
5: E eu sou Humberto Pinheiro.
4: E estes são os destaques de hoje do Jornal do Senado, que começa agora.
5: Davi Alcolumbre confirma sessão do Congresso para analisar vetos que impedem repasses a municípios.
4: Projeto no Senado pode liberar fabricação de medicamentos como Monjaro pelo SUS.
5: No Senado, presidente do Banco Central defende mais autonomia e detalha ações em investigação sobre o Banco Master.
4: Boa noite.
5: Boa noite.
4: Em meio à pressão de prefeitos por mais verbas, o presidente do Congresso, Davi Alcolumbre, anunciou que vai convocar uma sessão conjunta para analisar vetos do presidente Lula que barram o repasse de recursos federais a municípios inadimplentes.
5: A medida pode beneficiar mais de 3 mil cidades. As informações com o repórter Márcio Maturana.
6: O presidente do Congresso, o senador Davi Alcolumbre, anunciou nesta terça-feira que vai convocar para os próximos dias uma sessão conjunta da Câmara e do Senado com a finalidade de analisar os vetos do presidente Lula ao projeto da Lei de Diretrizes Orçamentárias de 2025, que impedem mais de 3 mil municípios em dívida com a União de assinarem convênios para recebimento de recursos por meio de transferências voluntárias, programas, projetos ou emendas parlamentares. O presidente da Câmara dos Deputados, Hugo Mota, e o ministro das Relações Institucionais, José Guimarães, estavam ao lado de Davi no momento do anúncio.
7: Eu queria, Guimarães, com a compreensão do governo, e eu sei que nós teremos, e ao lado do presidente Hugo Mota, anunciar aqui na Marcha dos Prefeitos que nós vamos ainda hoje, eu e o presidente Hugo, os líderes congressuais, os líderes do governo, organizar rapidamente uma sessão do Congresso Nacional para que a gente possa analisar esses vetos, derrubar esses vetos e entregar para mais de 3 mil municípios a possibilidade de acessarem mais recursos do Estado brasileiro.
6: O anúncio foi feito durante a 27ª Marcha à Brasília em Defesa dos Municípios, conhecida como Marcha dos Prefeitos. O evento acontece até esta quinta-feira, dia 21, reunindo mais de 3 mil gestores municipais e outras autoridades. O objetivo principal do evento é discutir investimentos, repasses e demandas dos municípios no Pacto Federativo.
4: E o Senado avançou em uma proposta para reduzir as perdas de grãos e aumentar a capacidade de estocagem no campo.
5: A Comissão de Desenvolvimento Regional aprovou o projeto que cria o Programa de Armazenagem Rural, com financiamento para a construção de silos e armazéns nas propriedades. Repórter Maurício de Santi.
8: Com o objetivo de reduzir perdas na produção agrícola e melhorar a logística no campo, a Comissão de Desenvolvimento Regional aprovou uma proposta para ampliar a capacidade de armazenagem de grãos no país. O projeto prevê que 10% dos recursos dos fundos constitucionais do Norte, Nordeste e Centro-Oeste sejam destinados à construção de silos e armazéns dentro das propriedades rurais. O relator, senador Cid Gomes, do PSB do Ceará, afirmou que os debates na comissão mostraram a importância do investimento em armazenagem rural.
9: Nós entendemos que o projeto de lei número 1070 é uma iniciativa fundamental para o desenvolvimento do setor agrícola. A audiência pública e as sugestões legislativas revelaram que os bancos administradores dos fundos constitucionais já perceberam a relevância da armazenagem rural.
8: A criação do programa de armazenagem rural, que tem como autora a senadora professora Dorinha Seabra, do União do Tocantins, segue agora para a análise da Comissão de Assuntos Econômicos.
4: Em meio às investigações envolvendo o Banco Master, o presidente do Banco Central, Gabriel Galípolo, defendeu a atuação da instituição e cobrou do Senado a aprovação do projeto que garante mais autonomia financeira e orçamentária ao BC.
5: Galípolo participou nesta terça-feira de audiência na Comissão de Assuntos Econômicos. A reportagem é de Marcela Diniz.
10: Com 5 horas de audiência, Gabriel Galípolo falou desde políticas de juros até o escândalo do Banco Master. Sobre o caso, ele afirmou que o BC colabora com as investigações e agiu certo ao afastar os servidores Paulo Sérgio Souza e Beline Santana, suspeitos de atuar em favor do banqueiro Daniel Vorcaro.
11: Não cabe ao Banco Central julgar, vai ser a justiça que vai determinar o que realmente ocorreu, mas os indícios em si já foram algo que foi muito grave e que causou uma grande sensibilização por parte de todos os servidores, eu inclusive ali.
10: Os senadores apontaram falhas na governança do Banco Central. Eduardo Braga, do MDB do Amazonas, citou a falta de avaliação de risco em movimentações financeiras atípicas.
12: Nós tomamos um tombo num fundo garantidor equivalente a 1/3 do que nós tínhamos de reserva.
0: reserva, porque foi permitido exatamente que os ativos e aquisições nos últimos anos fossem feitos fora da curva da média. E isso é responsabilidade do Banco Central.
10: Galípolo admitiu limitações operacionais. Disse que o Banco Central perdeu cerca de 1.200 servidores na última década, quando saltou o número de instituições a serem fiscalizadas. Ele pediu que o Senado aprove proposta que amplie a autonomia financeira e orçamentária do BC.
4: A senadora Tereza Leitão, do PT de Pernambuco, defendeu a aprovação do projeto que cria a Política Nacional de Minerais Críticos e Estratégicos. Segundo a parlamentar, o Brasil precisa transformar suas reservas minerais em vetor de desenvolvimento tecnológico, industrialização e fortalecimento da soberania nacional diante da crescente disputa internacional por terras raras e minerais estratégicos.
5: De acordo com Tereza Leitão, o país ocupa posição privilegiada no cenário global por concentrar uma das maiores reservas de terras raras do mundo. Ela ressaltou que o debate vai além da atividade mineradora e envolve temas como segurança energética, inovação tecnológica e autonomia econômica do Brasil.
12: Estamos legislando sobre a capacidade do Brasil decidir sobre seus próprios recursos naturais e de garantir que as riquezas nacionais beneficiem o povo brasileiro.
4: Já o senador Jaime Campos, do União de Mato Grosso, defendeu a criação de benefícios para estudantes que mantêm em dia os pagamentos do Fundo de Financiamento Estudantil, o FIES. O parlamentar reconheceu a importância da nova etapa do Desenrola, programa federal voltado também à renegociação de dívidas do FIES, mas afirmou que os alunos adimplentes também precisam ser valorizados e estimulados.
5: Jaime Campos anunciou que vai apresentar uma emenda à medida provisória do programa para criar uma política permanente de incentivo aos bons pagadores, com medidas como redução de juros e condições mais vantajosas de financiamento. Segundo o senador, a proposta busca tornar o FIES mais justo, reduzir o endividamento estudantil e reconhecer quem cumpre regularmente seus compromissos financeiros.
13: Cria uma política permanente de valorização dos bons pagadores por meio de incentivos financeiros, juros mais baixos e ampliação dos prazos, carências e mecanismo que preserva a adimplência dentro do programa. A lógica é simples: além de ajudar quem está endividado, é justo também premiar quem cumpriu corretamente com suas obrigações.
4: A liberação do Mounjaro para crianças e adolescentes com diabetes tipo 2 reacendeu o debate sobre o acesso a medicamentos usados também no tratamento da obesidade.
5: No Senado, um projeto autoriza a fabricação desses remédios pelo SUS, mesmo durante a vigência da patente. As informações com o repórter Márcio Maturana.
14: O Mounjaro, nome comercial do medicamento emagrecedor que usa a substância tirzepatida, foi liberado para crianças e adolescentes a partir dos 10 anos que precisam tratar diabetes tipo 2. A decisão da Agência Nacional de Vigilância Sanitária, Anvisa, já foi publicada no Diário Oficial da União. O cirurgião especialista em emagrecimento, José Afonso Salé, disse à equipe da Rádio Senado que a novidade é bem-vinda para o tratamento de obesidade e diabetes, mas ressaltou que é preciso cuidado.
15: O diagnóstico precisa ser feito por equipe médica especializada, a recomendação da dose e o acompanhamento desse tratamento e os suportes nutricionais e suportes multivitamínicos são fundamentais.
14: O Senado analisa um projeto que permite ao governo autorizar a fabricação desse medicamento, mesmo que ele ainda esteja protegido por patente. A proposta prevê também a produção do remédio no Brasil e a ampliação do acesso ao tratamento da obesidade pelo Sistema Único de Saúde. A autora do projeto é a senadora doutora Eudócia, do PSDB de Alagoas.
16: A licença compulsória poderá ser adotada pelo Poder Executivo quando houver insuficiência de oferta, preços elevados, impacto relevante na saúde pública após análise da Anvisa.
14: Esse projeto precisa ser aprovado pela Comissão de Ciência e Tecnologia e pela Comissão de Assuntos Sociais antes de seguir para a votação na Câmara dos Deputados.
5: Com edição de Paula Grova e trabalhos técnicos de João Lira, o Jornal do Senado fica por aqui. Acompanhe agora as notícias da Câmara dos Deputados. Boa noite.
4: Boa noite e até amanhã.
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17: Comissão aprova garantia de direitos para mulheres da pesca artesanal.
18: Projeto autoriza faixas para o transporte coletivo privado de passageiros.
17: Deputados comentam ações em defesa do fortalecimento dos municípios.
19: Boa noite. Luísa Canziani, do União do Paraná, defende o fortalecimento dos municípios e afirma que as transformações do país começam nas cidades. Segundo ela, saúde, educação, infraestrutura e segurança dependem de políticas públicas voltadas à realidade local.
20: Luísa Canziani acredita que o desenvolvimento nacional exige apoio aos pequenos municípios e destaca a importância da atuação municipalista. Ela também cita o avanço de obras de infraestrutura no interior do Paraná como exemplo de investimento que impacta diretamente a população.
19: Charles Fernandes, do PSD, celebra os 186 anos de emancipação política do município de Palmas de Monte Alto, na Bahia. O congressista destaca a história da cidade e sua importância como base para outros municípios vizinhos, como Guanambi.
20: Charles Fernandes saúda a população e a gestão de Palmas de Monte Alto, reconhecendo o município como polo agrícola e econômico regional. Ele cita o envio de suas emendas como prova de seu compromisso com o desenvolvimento da cidade e agradece o título de cidadão honorário recebido.
19: João Daniel, do PT, celebra acordo de cooperação para a obra de abastecimento de água na bacia leiteira do Alto Sertão de Sergipe, com investimento de mais de 600 milhões de reais dos governos federal e estadual. O deputado afirma que a adutora vai contribuir para o desenvolvimento regional.
20: João Daniel ressalta que o projeto fortalece a agricultura familiar, as áreas de reforma agrária e a economia do interior de Sergipe. Entre os municípios beneficiados, ele cita Canindé de São Francisco, Poço Redondo, Monte Alegre, Nossa Senhora da Glória e Porto da Folha.
19: Na avaliação de Marcelo Nilo, do Republicanos da Bahia, a população baiana enfrenta graves problemas nas áreas de emprego, educação e segurança pública. O deputado afirma que o estado vive uma das piores crises administrativas de sua história.
20: Marcelo Nilo chama a atenção ainda para a superlotação dos hospitais estaduais e relata que pacientes enfrentam condições precárias nos corredores das unidades de saúde. Segundo o parlamentar, falta sensibilidade e compromisso humanitário por parte do governo estadual.
19: Carla Dixon, do PL, cobra do governo do Rio Grande do Norte apuração sobre o surgimento de uma sigla associada à facção criminosa na região do Morro do Careca, ponto turístico localizado na praia de Ponta Negra, em Natal.
20: Carla Dixon avalia que o episódio expõe a fragilidade na proteção de áreas turísticas e ambientais do Rio Grande do Norte. Ela cobra do poder público estadual maior proteção a moradores e visitantes com medidas efetivas de segurança em locais que são símbolos do estado.
19: Valdenor Pereira, do PT, realça a pesquisa segundo a qual 67% dos baianos aprovam a gestão federal e 56% apoiam o governo da Bahia. Ele reforça também a tendência dos eleitores em votar em candidatos vinculados às atuais gestões, contra 10% de apoiadores da oposição.
20: Na visão de Valdenor Pereira, os dados refletem o reconhecimento dos avanços sociais e melhorias na qualidade de vida da população, alcançadas graças a políticas públicas e programas sociais. Ele se orgulha de fazer parte de um projeto que vem transformando a vida dos baianos.
19: Ícaro de Valmir, do Republicanos de Sergipe, homenageia a TV Atalaia pelos 51 anos de fundação, celebrados em 17 de maio. Ele reconhece o trabalho dos profissionais que mantêm a emissora próxima das comunidades, fortalecendo a democracia e contribuindo para a cidadania.
20: Capitão Alberto Neto, do PL do Amazonas, critica a política do governo federal para o setor elétrico. O deputado sustenta que, apesar de o país ter uma matriz elétrica majoritariamente renovável, ainda impõe custos aos consumidores por meio de subsídios e da contratação de energia mais cara.
19: Capitão Alberto Neto também questiona o uso de diesel para gerar energia no Amazonas, mesmo com a presença de grandes reservas de gás natural no estado. Ele alerta que o aumento da tarifa afeta famílias, comerciantes e produtores rurais, além de afastar investimentos externos.
20: Valmir Assunção, do PT, salienta a parceria entre os governos do estado e federal para fortalecer a agricultura familiar na Bahia. Ele destaca a entrega de 100 refrigeradores de leite e os 3 bilhões de reais investidos para a inclusão de povos tradicionais.
19: O deputado anuncia também a ordem de serviço para a pavimentação de 37 quilômetros da estrada que liga Uruçuca à Serra Grande, aguardada há 13 anos. Para Valmir Assunção, as ações criam oportunidades reais para fortalecer o povo baiano.
2: Agricultura.
20: Comissão da Câmara aprova a garantia de direitos para mulheres da pesca artesanal. A repórter Júlia Lopes tem mais detalhes.
21: A Comissão do Trabalho da Câmara dos Deputados aprovou um projeto que reconhece legalmente as mulheres que atuam na cadeia produtiva da pesca artesanal como trabalhadoras do setor. O objetivo é garantir acesso igualitário a direitos sociais e previdenciários. A pesca artesanal é exercida por pescadores e pescadoras profissionais de forma autônoma ou em regime de economia familiar, utilizando meios próprios de produção ou contratos de parceria com ou sem embarcações de pequeno porte. No texto, passam a ser reconhecidas como trabalhadoras da pesca artesanal as mulheres que atuam em atividades como preparo de redes, armadilhas e embarcações, captura, cultivo e manejo de organismos aquáticos, limpeza, salga e processamento do pescado e de seus derivados. Com a proposta, essas trabalhadoras poderão ter acesso a benefícios previdenciários como auxílio-doença, seguro-defeso e salário-maternidade. Atualmente, muitas delas não conseguem acesso aos direitos por não terem reconhecimento legal específico dentro da atividade. Para a relatora do projeto, deputada Rogéria Santos, do Republicanos da Bahia, a proposta representa um avanço na proteção social dessas mulheres.
1: Que apesar de trabalharem constantemente, elas não têm nenhum desses direitos. Exato, pelo simples fato de que a lei traduz o mar, o barco, a atividade que acontece dentro do mar. E quando você olha para elas, a atividade delas, a maioria delas, acontece na terra, porque tem a ver com o beneficiamento em toda a cadeia produtiva.
21: A proposta que traz o reconhecimento legal para as mulheres que atuam na pesca artesanal está em análise na Comissão de Defesa dos Direitos da Mulher. Da Rádio Câmara de Brasília, Júlia Lopes.
19: Cobalcini, do MDB de Santa Catarina, menciona projetos considerados prioritários para o agronegócio, incluindo propostas sobre o seguro rural, a tributação do arrendamento e o apoio às cooperativas. Ele pede que o parlamento avance em medidas que fortaleçam a produção e deem mais segurança ao setor.
20: Cobalcini diz que os produtores rurais precisam de respaldo diante dos desafios enfrentados no campo, como eventos climáticos, quebra de safra e dificuldades de infraestrutura. Ele reforça que o agronegócio precisa de respeito e liberdade para trabalhar.
2: Trabalho.
19: Bom, Gás do PT do Rio Grande do Sul critica a emenda ao projeto do fim da escala 6x1, que permite jornadas de até 52 horas semanais, além de adiar por até 10 anos a mudança no regime de trabalho. Ele aponta que as alterações descaracterizam a matéria original.
20: Bom, Gás defende a redução da jornada de 44 para 40 horas semanais, com escala 5x2, sem redução de salário. Ele afirma que o objetivo do fim da escala 6x1 é garantir mais tempo para convivência familiar, estudo, descanso e lazer, sem perda de direitos para os trabalhadores.
19: Socorro Nery, do PP do Acre, condena declarações feitas por vereadores de São Paulo contra professores em greve no município. A deputada afirma que a mobilização da categoria é legítima, porque cobra dignidade, reajuste salarial e respeito ao trabalho realizado nas escolas públicas.
20: Socorro Nery apresentou na Comissão de Educação uma moção de repúdio contra os responsáveis pelas ofensas. Ela ressalta que a liberdade de expressão não pode servir para humilhar trabalhadores da educação, nem para desqualificar a luta dos professores por melhores condições de trabalho.
2: Transportes.
19: Projeto que permite a utilização de faixas exclusivas para o transporte coletivo privado de passageiros avança na Câmara. O texto está na última etapa de análise na Comissão de Constituição e Justiça e a repórter Maria Neves tem os detalhes.
3: Aprovado na Comissão de Viação e Transportes, projeto que permite a utilização de faixas exclusivas no trânsito por transporte privado coletivo de passageiros, está em análise na Comissão de Constituição e Justiça da Câmara dos Deputados. Para utilizar as faixas exclusivas, o veículo deve ter capacidade de transportar pelo menos 25 pessoas e contar com autorização do poder público. De acordo com o relator na Comissão de Viação e Transportes, deputado Ricardo Aires, do Republicanos do Tocantins, a proposta vai contribuir para a redução do número de veículos individuais nas vias públicas.
22: A gente está falando de assegurar maior fluidez no trânsito das grandes cidades. O que a gente quer é incentivar que aqueles que utilizam transporte coletivo de uma maneira em geral possam utilizar dessas faixas exclusivas para chegarem mais rápido ao seu destino, fazendo com que as faixas comuns sejam também alcançadas, liberando o trânsito para quem faz o seu uso do seu carro particular.
3: Autor do projeto, o deputado Guilherme Uchoa, do PSD de Pernambuco, argumenta que a lei da mobilidade urbana já permite que a regulamentação do transporte de cargas e de passageiros priorize os aspectos coletivos. Da Rádio Câmara de Brasília, Maria Neves.
20: Pompeu de Matos, do PDT do Rio Grande do Sul, cobra a continuidade das obras de duplicação da BR-386, conhecida como como Estrada da Produção. O deputado demonstra preocupação com o atraso no início das intervenções em dois trechos da rodovia que liga Porto Alegre às regiões norte e noroeste do estado.
19: Pompeu de Matos afirma que o pedido da concessionária para adiar o início das obras prejudica o desenvolvimento regional e compromete a segurança dos motoristas. O parlamentar informa que acionou a ANTT para cobrar esclarecimentos sobre o cronograma da duplicação.
20: Justiça. Helder Salomão, do PT do Espírito Santo, questiona as explicações de lideranças da direita a respeito do financiamento para filmes sobre o ex-presidente Jair Bolsonaro. Ele salienta que o valor de R$134 milhões exige investigação por superar o orçamento de produções reconhecidas internacionalmente.
19: Helder Salomão afirma que as justificativas apresentadas após a divulgação de conversas com o banqueiro Daniel Vorcaro não esclarecem o assunto. Ele argumenta que o caso reforça suspeitas de irregularidades na transferência de recursos.
20: O Tony de Paula, do PSD do Rio de Janeiro, compara os impactos das declarações de diferentes candidatos à presidência da República sobre o mercado financeiro, para alertar a direita sobre o risco de derrota nas próximas eleições devido ao desgaste ético de suas lideranças.
19: O Tony de Paula menciona possíveis relações espúrias envolvendo lideranças do campo conservador com o aporte de R$2 bilhões de aposentados e pensionistas no fundo do Banco Master. Ele defende o afastamento da direita de figuras polêmicas para garantir seu projeto político.
20: Ana Paula Lima, do PT de Santa Catarina, avalia que áudios, negociações financeiras e transferências internacionais divulgados reforçam os vínculos entre integrantes da família Bolsonaro e o Banco Master.
19: A parlamentar sustenta que houve contradições de pessoas ligadas ao caso e critica a atuação de integrantes da oposição. Ana Paula Lima afirma ainda que os fatos revelados desmontaram narrativas anteriores sobre a ausência de relação de determinados políticos com Daniel Vorcaro.
20: Eli Borges, do Republicanos do Tocantins, conclama a sociedade a investigar o passado e a ficha limpa de todos os candidatos antes de decidir o voto nas eleições. Ele alerta contra mentiras em redes sociais e pediu que o cidadão não aceite frases prontas.
19: Para o deputado, o Brasil vive um tempo de injustiças e condenações advindas de versões distorcidas de fatos, enquanto recursos da saúde são desviados sem as devidas condenações. Eli Borges reforça que o poder emana do povo e que cabe aos eleitores decidirem os rumos do país.
20: Para Maria do Rosário, do PT do Rio Grande do Sul, novas revelações sobre o Banco Master apontaram vínculos entre integrantes da família Bolsonaro e Daniel Vorcaro. Segundo ela, áudios e movimentações financeiras reforçam suspeitas apuradas pelas autoridades.
19: Maria do Rosário também critica declarações de aliados políticos ligados ao caso e aponta contradições sobre pedidos de recursos e relações com o empresário investigado. Ela afirma ainda que os desdobramentos do caso enfraquecem versões apresentadas anteriormente.
20: Nelson Barbudo, do Podemos de Mato Grosso, defendeu a honra de líderes da direita contra ataques proferidos na tribuna da casa. Ele criticou ainda o silêncio da esquerda sobre denúncias de corrupção envolvendo o governo e afirmou que o país passa por uma crise econômica.
19: Nelson Barbudo alega que estatais como os Correios sofrem com a má administração. O congressista conclamou líderes religiosos a rejeitarem ideias progressistas que, segundo sua leitura, destroem famílias e a classe média nacional.
20: Alfredinho, do PT de São Paulo, rebate declarações do senador Flávio Bolsonaro sobre o caso envolvendo o Banco Master. Segundo o deputado, os desdobramentos das investigações indicam que envolvidos distorcem os fatos para confundir a opinião pública.
19: Alfredinho também questiona a falta de transparência em relação ao financiamento de uma produção cinematográfica sobre o ex-presidente Jair Bolsonaro. Para ele, as suspeitas enfraquecem o discurso de moralidade adotado pela oposição.
20: Segurança Pública. Aloysio Mendes, do Republicanos do Maranhão, cobra do Senado a votação da proposta que reduz a maioridade penal no país. O deputado ressalta que a medida já foi aprovada pela Câmara e, segundo ele, atende a uma demanda da sociedade.
19: Para Aloysio Mendes, a legislação atual favorece a impunidade de adolescentes envolvidos em crimes violentos, como homicídios e estupros. O parlamentar argumenta que jovens com direito ao voto também devem responder criminalmente por seus atos.
20: Direitos Humanos. Soraya Santos, do PL do Rio de Janeiro, destaca o Maio Laranja e alerta sobre o aumento do abuso infantil no país. Ela pede vigilância permanente de famílias, escolas e da sociedade na proteção das crianças que muitas vezes, pela tenra idade, não conseguem verbalizar a violência.
19: Segundo dados do Ministério da Justiça, nos três primeiros meses do ano, o Brasil registrou mais de 13 mil estupros de vulneráveis. Soraya Santos alerta que a maioria dos abusos ocorre nos círculos próximos da criança, tornando a infância um período marcado por dor e sofrimento.
20: Saúde. Câmara aprova assistência especial para mães de recém-nascidos com deficiência. A repórter Sofia Peçanha explica quais as condições.
6: A Câmara dos Deputados aprovou o projeto que torna obrigatória a assistência especial fornecida às mães de recém-nascidos com deficiência ou doença crônica que exige um tratamento continuado. A proposta prevê que maternidades, casas de parto e hospitais da rede pública e privada forneçam orientações por escrito sobre os cuidados necessários com a criança e também uma lista de instituições, associações e órgãos públicos especializados no atendimento a pessoas com deficiência ou patologias específicas. A relatora da proposta na Comissão de Defesa dos Direitos da Mulher foi a deputada Leda Borges, do Republicano de Goiás. Ela destacou a importância do acesso à informação para as famílias.
7: Trata-se, sobretudo, da democratização do acesso às informações qualificadas sobre a deficiência ou patologia constatada na criança em tenra idade. Esse dado é fundamental, pois a maior parte dos casos, essa criança precisará de acompanhamento pelo resto da vida.
6: O autor do projeto original, o deputado Duarte Júnior, do Avante, do Maranhão, afirma que o nascimento de uma criança com deficiência ou patologia crônica pode gerar um grande impacto emocional, físico e financeiro para a família, mas que a assistência especial a essas mães pode contribuir para a melhoria da qualidade de vida da criança e favorecer sua inclusão social. Durante a votação na Comissão de Constituição e Justiça, a relatora, a deputada Lindsay da Mata, do PSB da Bahia, afirmou que a medida pode trazer mais segurança às mães no momento do diagnóstico.
9: Isso vai dar mais segurança nesse momento de tanta fragilidade que a mãe passa com essa descoberta da dificuldade do seu filho, para que ela possa levá-lo a pessoas especializadas que possam realmente assegurar o tratamento dele e o apoio psicológico dela.
6: O projeto que obriga hospitais, maternidades e casas de parto, público e privados, a oferecer assistência especial a mães de recém-nascidos com deficiência ou doença crônica que exijam tratamento continuado, foi aprovado por todas as comissões da Câmara e será analisado agora pelo Senado. Da Rádio Câmara de Brasília, Sofia Peçanha.
2: Ciência e tecnologia.
19: Flávio Nogueira, do PT do Piauí, reproduz comunicado do Vaticano, que defende a inovação tecnológica com a preservação da capacidade humana de pensar e refletir. Ele aponta que a primeira encíclica do Papa Leão XIV recoloca a dignidade humana no centro do debate sobre inteligência artificial.
20: Flávio Nogueira lembra que a Igreja Católica já se manifestou em outros momentos da história sobre mudanças que afetaram profundamente a sociedade, como durante a Revolução Industrial. Ele reforça que a inteligência artificial deve servir ao ser humano e não o contrário.
2: Votação.
19: A pauta da semana na Câmara inclui projetos que tentam conter a crise na alta dos combustíveis e também que aumentam as penas para vários crimes de natureza sexual previstos no Estatuto da Criança e do Adolescente.
20: A análise das propostas começou no final da tarde no plenário da Câmara. A edição de amanhã vai trazer detalhes sobre as votações.
19: Termina agora o Jornal Câmara dos Deputados com trabalhos técnicos de Everson Urani e apresentação de José Carlos Andrade e Márcio Aquilissardi. Uma boa noite para você.
20: Ótima noite. A Voz do Brasil volta amanhã.
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2: Mix 8:57.
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0: 6h20 aqui no Baú da Mix, a gente matando saudades com a Amy Winehouse e Jay-Z Rehab. Baú continua rolando na sua noite de terça-feira e daqui a pouquinho tem presente pra você. 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

0: Legião Urbana aqui no Baú da Mix, tempo perdido. Já já vamos liberar o fone de ouvido. O Aiva, que tá valendo no baú de hoje, pode mandar o seu nome completo usando a hashtag fone de ouvido no nosso WhatsApp. 11 983 408 1000.
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0: faltando um minuto para as 11, fechando o baú de hoje aqui com a Madonna, Like a Prayer. Valeu todo mundo que participou. Agora quem tá levando aquele fone de ouvido Aiva para casa. Parabéns para você, Lívia Chagas. Final do fone 2918. Parabéns, Lívia. Aguarde que a equipe da Mix vai entrar em contato contigo, tá? Acabou aqui, ó.
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1: 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E a hora certa. Mix 10 e 1.
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0: Mix 11.4, excelente fim de noite pra você de terça-feira. Tamo de volta aqui na Mix e a gente abre o Mix Acústico com a Daido.
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1: Mix 11:22, Alô Black, Wake Me Up, fechando aqui o Mix Acústico desta terça-feira.
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1: Mix, 11 horas.
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0: Mix 6:02, começa agora o no break. A gente abre com Michael Jackson. 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

0: 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Mix meia-noite 22, Lifehouse, You and Me aqui no No Break, 2 horas de música direto, sem nenhum intervalo comercial, só tá no comecinho. A gente vai tocando, assim, grandes sucessos da programação da Mix sem parar.
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Jasmine aqui no No Break, 2 horas de música direto, sem nenhum intervalo comercial aqui pela Rede Mix de rádio. 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

0: aqui no No Break, tamo na última hora, vamos tocar pra você vários artistas bem legais. Backstreet Boys, pra gente matar saudades também, Maroon 5, Kelly Clarkson, Bruno Mars e agora tem 21 Pilots.
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1: Mix 1:41, Ed Sheeran, Bad Habits aqui no No Break, 2 horas de música sem parar. 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

0: No Break. Mix 2 e 1, YouTube Stay, fechando aqui mais uma edição na Mix do No Break.
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0: Mix 1:03.
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Mix, faltam 17 para as 3.

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0: Mix 2:05.
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1: Mix e acabou. Você curtiu o Super Mix, uma atrás da outra. A gente caprichou aqui na programação, né? 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Então fica ligado aí na nossa programação, porque a qualquer momento a gente traz mais uma edição pra você.

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2: Mix 3 e 3.
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4: 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Mix 4:01.
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0: Mix 5:02. 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

0: Mix, agora 6h25, o som do Shima Roots do lado de cá.
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5: Mix 5h25.
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0: Mix agora 1-7, Skank, Balada do Amor e na Balada. 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
2: A próxima Copa do Mundo FIFA também aposta em soluções sustentáveis, uso de materiais recicláveis e incentivo ao transporte coletivo. Tudo isso faz parte do plano. É, não é só a bola rolando não, viu? É o futebol olhando pro futuro, dentro e fora das quatro linhas.
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6: Mix 6:01.
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0: Olá, região central de Rondônia, bom dia! Bom dia, Brasil! Bom dia a você, onde quer que esteja nos acompanhando pelas muitas plataformas digitais ofertadas na internet. É desse jeito, pessoal. Hoje, quarta-feira, 20 de maio de 2026. E aqui iniciamos a edição do Jornal da Mix de quarta com a apresentação de Jairo Pereira. A partir de agora, os principais fatos que viraram notícias nas últimas 24 horas, desfilando no Jornal da Mix, que está começando. E você começando muito bem o seu dia a partir de agora. Você começando muito bem o seu dia a partir de agora, ligado aqui no Jornal da Mix, porque é a notícia chegando até você como ela é, sem deturpação ou sensacionalismo. Isso mesmo, e valendo a sua participação aqui pelo nosso Telezap, que é o 3423-3000. Por esse número você pode enviar sua mensagem de texto ou de áudio de até 30 segundos e nós aqui prazerosamente estaremos replicando a sua mensagem. Fique à vontade para participar do Jornal da Mix a partir de agora. A você que deixa de Paraná nesse momento rumo a outros municípios em busca do pão de cada dia, o meu bom dia, né? A todos vocês que estão pegando a estrada, né? Muita gente aí deixando o município rumo ao destino, onde vai buscar o pão de cada dia. Que Deus possa lhes proteger, guardando de todos os males nesta quarta-feira. Muito bem. Pois é, em nome do mestre João Batista, ali na Rua dos Coqueiros, e também o João Xavier, na Rua do Sol, ambos no bairro União 2, acompanhando o Jornal da Mix, já tomando o cafezinho da manhã, né? Em nome deles, eu cumprimento você, que também já tomou o seu café da manhã, nesta manhã de quarta-feira, ou está tomando nesse momento, né? Bom dia também, em nome deles, eu cumprimento você que está trabalhando, acompanhando a gente, bom dia, e a você que está no volante dirigindo pelas vias de Rondônia. Bom dia, bom dia. No trânsito, você sabe, eu dou esse conselho num dia e no outro também, né? Todo cuidado é pouco. Dirija com mais atenção, com cuidado e responsabilidade. Afinal, do trânsito, todo cuidado é pouco, né? Todo cuidado é pouco. E você deve andar com muita responsabilidade. Porque tem uns loucos aí também, né? Tem uns malucos nessas estradas. Então, você tem que dirigir para si e pelos malucos que estão nas rodovias. Tem alguns suicidas, viu? Porque o sujeito fazer uma ultrapassagem numa meia subida, né? Ainda entrar atrás de um outro carro, numa meia subida, sem visibilidade de quem está vindo do outro lado, é um suicida, né? E tem, infelizmente, tem esses suicidas aí na 364 e outras rodovias também. Tá bom? Então, tenha cuidado, viu? Porque esses suicidas podem acabar, né, matando você também. Então, melhor ir mais tranquilo, nada de acelerar demasiadamente, tá bom? E assim a sua família vai agradecer cada vez que você chegar em casa de mais uma jornada de trabalho. E é o que nós queremos que aconteça, que você chegue são e salvo, né, ao seio familiar. 6:11 agora em Rondônia, 6:11. Olha, a palavra de ordem desta quarta-feira é perseverança, meu amigo. Olha, vamos continuar perseverando, vamos perseverar nessa quarta-feira. Tá tudo difícil, tá tudo ruim, nada deu certo na terça-feira. Ok, então vamos fazer diferente nesta quarta e vai dar tudo certo. Nada de desistir dos seus sonhos, dos seus planos ou dos seus propósitos, nada disso. É continuar firme nesse caminho, mirando o seu alvo, buscando o seu objetivo, sabendo que Deus tem algo muito mais especial. E se você não está conseguindo sozinho, é pedir ajuda do Altíssimo, né? Do Mestre, do Senhor, do arquiteto do universo, daquele que tudo pode. E ele graciosamente, prazerosamente, ele vai te ajudar, tá bom? Desistir não é uma opção. Desistir é para os fracos. E Deus te fez forte. Não se esqueça disso. Deus fez você forte. fez você para superar, para vencer todas as adversidades que possam se levantar na sua caminhada, na sua trajetória, ok? Então, insista, persista e nunca desista. Eu divido o ser humano em duas classes, em dois tipos, né? Entre os vencedores e os perdedores. Você foi feito para estar entre os vencedores, tá bom? Só que os vencedores, eles vêm exatamente dos perseverantes, daqueles que perseveram. Os desistentes estão entre os perdedores. Então, seja perseverante nessa quarta-feira e não desista de nenhum dos seus propósitos. Afinal, Deus faz parte deles. E quando você não puder alcançá-los sozinho, peça a ajuda do Pai. Certamente Ele vai te ajudar e você vai alcançar o seu objetivo. Indubitavelmente. Tá bom, meu amigo? 6:13 agora. Já são 6:13 em Rondônia. Hoje, dia 20 de maio de 2026, é o Dia Nacional do Pedagogo, né? Estabelecida pela Lei 13.083 de 2015, o Dia Nacional do Pedagogo, esse 20 de maio, é uma homenagem aos especialistas em educação. Além de demonstrar apreço pela dedicação desse profissional, a data também visa dar a conhecer qual o trabalho de um pedagogo. Então, parabéns, né? Parabéns a todos os pedagogos, esses que estão em sala de aula, principalmente lidando aí com essa rapaziada, ensinando, transferindo o conhecimento. Parabéns pelo dia de vocês, ok? Dia Nacional do Pedagogo, né? Dia Nacional do Pedagogo. Hoje é também o Dia Nacional do Medicamento Genérico. Esse medicamento que veio aí tem uma importância singular, viu? A 20 de maio é uma importante forma de conscientizar as pessoas acerca da sua existência e o significado do medicamento genérico. Com o mesmo princípio ativo, os medicamentos genéricos são mais acessíveis à população graças ao fato de não terem custos de pesquisas associados. A sua comercialização foi autorizada em 1999, de acordo com a Lei 9787, de 10 de fevereiro. Eu me lembro ainda dessa luta, né? Era o José Serra naquele tempo, né? Isso, acho que era o José Serra lutando aí para a gente ter o medicamento genérico com os mesmos princípios ativos, né? Do original, digamos assim, tá? Do original. E hoje é uma realidade, certo? Hoje é uma realidade e você pode ter remédios com preços mais acessíveis, o chamado genérico. Agora, 6:15. Abrindo espaço para a Fabiana Altran trazer os destaques da manhã desta quarta-feira, Fabiana. Fabiana Altran, contigo.
1: Oi, eu sou Fabiana Altran e estes são os destaques de hoje. Caixa paga nesta quarta-feira a parcela de maio para beneficiários do Bolsa Família com número de identificação social final 3. De acordo com o Ministério do Desenvolvimento e Assistência Social, neste mês o programa deve alcançar mais de 19 milhões de famílias. Resolução do Ministério da Educação determina que cursos de graduação de enfermagem deverão ter duração de 5 anos e carga mínima de 4 mil horas. Comissão de Assuntos Econômicos do Senado convoca o ministro da Previdência Social, Volney Queiroz, a prestar esclarecimentos sobre negociações de estados e municípios com o Banco Master. 5 brasileiros jogam hoje pela Sul-Americana. Às 19h, o Vasco pega o Olímpia e o Santos recebe o São Lourenço. Às 9h, tem Grêmio e Palestino, Independiente, Petroleiro e Botafogo. E às 9h30, o Bragantino enfrenta o River Plate. E o Flamengo entra em campo hoje às 9:30 PM contra o Estudiantes, pela Libertadores da América. Os dois times lideram o Grupo A. Da Rádio 2, Fabiola Altran.
0: Muito obrigado, Fabiola Altran. Agora 6:17, vamos para a previsão do tempo.
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0: Vamos ver então como deve se comportar o tempo e a temperatura ao longo desta quarta-feira aqui na região central de Rondônia, né? Para hoje tem previsão de temperatura mínima de 19, máxima de 27 graus. A sensação térmica mínima de 20, máxima de 25 e o sol segundo o Climatempo pode estar brilhando já em algum ponto da região central desde as 6:16. E vai se pôr quando faltar 9 para 7 da noite. Sem previsão de chuvas e sem probabilidade de arco-íris, viu? A umidade relativa do ar desta quarta-feira muito boa. Máxima de 85%. Muito bem. Nesse momento, a temperatura está cravada nos 20 graus centígrados, 20 graus aqui na região central de Rondônia. E o pico da temperatura hoje pode acontecer às 4 da tarde, quando a temperatura pode alcançar 29 graus. As informações são do site Climatempo, trazendo a previsão do tempo desta quarta-feira para você, aqui da região central de Rondônia.
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0: Em Rondônia já são 6:19, passando 19 minutos das 6 da manhã, aqui no estado de Marechal Rondon. Nós vamos ao nosso intervalo comercial e eu volto com as notícias do agronegócio.
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0: hora certa. Mix 6:20.
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9: É o Jornal da Mix nessa manhã de quarta-feira. Hoje é dia 20 de maio. Dia 20 de maio, hoje é o Dia Nacional do Pedagogo e é dia do medicamento genérico.
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9: Agora já são 6:27, passando 27 minutos das 6 da manhã em Rondônia. E a Rondônia Rural Show Internacional transforma a região central em polo de negócios, empregos e agropecuária tecnificada, viu? Isso, a região central de Rondônia é transformada pela evolução da Feira Agropecuária Rondoniense, realizada pelo governo de Rondônia. É a chamada Rondônia Rural Show Internacional, que está há poucos dias da sua 13ª edição. Posicionada de forma estratégica no mapa do estado, o endereço da feira facilita a conexão de produtores e visitantes de diversos cantos do estado, além de atrair o público de diversos lugares do Brasil e do mundo. O evento não só integra as regiões do estado, como contribui para novo patamar de desenvolvimento da região central, com a conquista da agropecuária tecnificada e do segundo melhor desempenho na abertura de novos negócios e geração de empregos em todo o estado, ficando atrás apenas da região Madeira Mamoré. Isso. A região central é composta por Jiparaná, que é o segundo município mais populoso do estado, estimado em mais de 140 mil habitantes, segundo o IBGE. Considerado o coração de Rondônia, onde acontece a feira. E ainda tem muitos municípios vizinhos, cada um com atrativos especiais.

0: considerada a maior feira agropecuária da região norte do Brasil. E a região central recebe os impactos positivos da realização e evolução da feira. Sempre na temporada da feira, hotéis, restaurantes e o comércio de Jiparaná e as cidades vizinhas recebem demanda alta de público, deixando um rastro de progresso e aquecimento da economia. No ano passado, a feira recebeu 446.238 mil visitantes ao longo de 6 dias de programação, mais que o triplo da própria população da cidade. O setor de serviços, especialmente hotéis e restaurantes, sinaliza um faturamento expressivo no período da feira. O gerente administrativo de hotel em Jiparaná, Wagner Kvasdi, destaca que o setor hoteleiro em Jiparaná é bem forte. Ele diz que a gente mantém uma equipe preparada para suprir a demanda o ano todo. E no mês de maio, quando, devido à Rondônia Rural Show, se atinge 100% da lotação, eles mantêm a equipe completa para atender. O faturamento em maio chega a dar um respiro de um mês a mais e acaba, sim, sendo um fôlego para ajudar a fazer a manutenção do hotel. De acordo com o levantamento da Coordenação das Ações do Sistema Nacional de Emprego em Rondônia, o SINRO, e também da SEDEC, que é a Secretaria de Estado do Desenvolvimento Econômico, o impacto da feira também é perceptível no aumento da oferta de vagas de empregos no período que antecede, corre e ocorre o evento. No ano passado, por exemplo, enquanto o crescimento médio do estado foi de aproximadamente 8% durante os meses de abril, maio e junho, em Jiparaná o aumento da quantidade de vagas chegou a 25%. Os impactos da economia não são só temporários. Ao longo dos últimos anos, houve atração de novos negócios na região, gerando empregos fixos e renda para a população. Segundo a Investe Rondônia da SEDEC, a feira consolidou a região central como um polo estratégico para o desenvolvimento econômico e permite apresentar Rondônia como um território com oportunidades para industrialização, agregação de valor, logística, armazenagem, tecnologia rural, alimentos e bebidas, proteína animal, café, laticínios, embalagens, máquinas e serviços especializados. Além de gerar impactos de longo prazo ao ampliar a visibilidade do estado perante empresas, investidores, cooperativas, instituições financeiras, agroindústrias, fornecedores de tecnologia e representantes de diversos segmentos ligados ao agronegócio, posicionando a região central e Rondônia como território fértil para novos negócios. Isso, de acordo com a Junta Comercial de Rondônia, esse ambiente favorável para o empreendedorismo levou à abertura de 20.307 mil novas empresas entre 2022 e 2025 no território central do estado, liderado por Jiparaná, Jaru e Ouro Preto do Oeste. Tá aí, portanto, viu? Em 2026, o empreendedorismo se mostra ainda mais forte na região central, com registro de 2.043 novas empresas em janeiro, de janeiro a março. Tá aí, portanto, vale a pena, viu? Vale a pena investir na região central de Rondônia, né? Porque aqui ainda tem muito para crescer, viu? Crescemos bastante, evoluímos bastante, mas ainda temos muito para crescer. Ou seja, ainda temos muito espaço e todo investimento é bem-vindo a essa região central, pacata, porém de muita prosperidade e muita expectativa de crescimento no futuro, viu? Agora 6h33, vamos à cotação da arroba do boi gordo e da vaca gorda.
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0: E a arroba do boi gordo sendo cotada nesta quarta-feira aqui na região central de Rondônia a R$326,50 para pagamento à vista e R$330 para pagamento a prazo. A vaca gorda tem a sua arroba cotada nesta quarta-feira a R$306,50 para pagamento à vista e R$310 para pagamento a prazo. As informações são da agência Scott Consultoria, trazendo a cotação da arroba do boi gordo e da vaca gorda nesta quarta-feira para você da região central de Rondônia. Agora, vou abrir espaço para Humberto Ferretti trazer mais notícias do campo. Ele chega com o Giro Rural.
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3: Eu sou Humberto Ferretti e

0: Esse é o Giro Rural. O preço dos legumes subiu com força em abril na CEAGESP, a Central de Abastecimento de São Paulo, que trabalha com mercadorias de todo o país. Na média, o avanço foi de 6,11%. Alguns itens, porém, ficaram bem mais caros. Destaque para a cenoura, cuja cotação subiu 40%, puxada pela oferta menor, principalmente de produto de boa qualidade, uma vez que as chuvas prejudicaram várias plantações. Quiabo, pepino comum e tomate carmen também estão entre os itens que subiram acima da média. As exportações brasileiras de carne de boi aumentaram com força em abril. Foram 252 mil toneladas, o maior volume já registrado nessa época do ano, indicam dados do governo. A maior parte seguiu para a China. Nos próximos meses, porém, o cenário pode mudar, uma vez que os chineses criaram limites para a compra de mercadoria brasileira, o que pode reduzir os embarques de carne. Aqui no país, o preço do boi gordo entrou numa tendência de queda, com a arroba vendida pouco acima dos R$ 340,00, no indicador CPEA Esalq. O frango é mais um dos produtos do agronegócio brasileiro, com vendas para o exterior em alta. Nos quatro primeiros meses do ano, foram 1.940.000 toneladas, um recorde para o período. A demanda aquecida, inclusive de compradores estrangeiros, somada a uma oferta que não é das maiores, provoca aumento de preços. Dados do CPEA indicam que o quilo do frango congelado ou resfriado ficou cerca de 6% mais caro nos últimos dias no atacado, vendido na casa de R$ 7,60.
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3: Agora já são 6:36, 6:36. Olha, a 13ª Rondônia Rural Show Internacional vai contar com estrutura de saúde para atendimentos de urgência, viu? Isso, com uma estrutura de ponto atendimento, com uma estrutura de pronto atendimento de urgência e emergência voltada ao público da 13ª edição da Rondônia Rural Show Internacional, a Secretaria de Estado da Saúde, CESAL, estará presente durante o maior evento do agronegócio da região norte, que acontecerá de 25 a 30 de maio no Centro Tecnológico Vandeci Hack, em Ji, Paraná. O espaço da saúde vai contar com atendimentos médicos, primeiros socorros e suporte laboratorial para atender visitantes, expositores e trabalhadores do evento. A iniciativa tem como objetivo garantir mais segurança e assistência em saúde durante a programação da feira, que reúne milhares de pessoas de diversas regiões do estado e do país. Isso, segundo o governador Marcos Rocha, o atendimento médico assegura suporte à população durante toda a realização da feira. Segundo ele, a Rondônia Rural Show é uma vitrine do desenvolvimento do estado e também um espaço que garante acolhimento e segurança às pessoas. A estrutura montada pela CESAL inclui uma tenda da saúde equipada com equipe multidisciplinar, formada por médico, enfermeiro, técnicos de enfermagem, equipe de apoio e ambulância. Entre os atendimentos mais comuns estão casos de mal-estar súbito, alterações de pressão arterial, hipoglicemia, pequenos traumas e outras intercorrências clínicas. Se necessário, os pacientes serão encaminhados para unidades de referência com suporte de ambulância para remoção em casos mais graves. Os atendimentos também terão o apoio do Laboratório Estadual de Patologia e Análises Clínicas, que é responsável pela realização de exames laboratoriais, como hemograma completo, exame de urina, troponina, teste para malária e glicemia capilar. De acordo com o secretário da CESAL, Adilton Oliveira, a presença da saúde estadual na Rondônia Rural Show reforça o compromisso do governo com o cuidado à população. Segundo ele, estão levando uma estrutura preparada para atender com agilidade e segurança todas as pessoas que estiverem participando da feira. O objetivo é garantir assistência imediata em casos de urgência, além de disponibilizar exames importantes para apoio diagnóstico durante o evento, destacou o secretário. Bacana, né? É necessário, de repente pode precisar, tomara que ninguém precise. Mas se for o caso, a equipe estará lá disponível, né? 6:39 em Rondônia.
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3: E as exportações brasileiras de carne de porco batem recorde. Humberto Ferretti traz os detalhes.
0: As exportações brasileiras de carne de porco bateram um novo recorde em abril. Dados do governo indicam que o volume total embarcado chegou a 138 mil toneladas e foi o maior para essa época do ano. Com a demanda fraca por aqui, muita gente tem direcionado boa parte da carne de porco para o mercado externo, até para enxugar a oferta e puxar os preços para cima, o que na verdade não tem dado muito certo. Dados do CPEA indicam que o quilo da carcaça suína é vendido em média na casa de R$ 8,70. Da Rádio 2, Humberto Ferretti.
3: Obrigado, Humberto.
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3: Mix 6:41.
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12: É o Jornal da Mix nessa manhã de quarta-feira. Hoje é dia 20 de maio. Hoje é o Dia Nacional do Pedagogo e é dia também do medicamento genérico.
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12: Agora são 6h46, faltando 14 minutos para 7 horas em Rondônia. Olha, a justiça suspende pesquisa do Instituto Veritá em Rondônia após apontar 7 divergências nos dados, hein? Vamos lá. A Justiça Eleitoral de Rondônia suspendeu liminarmente a divulgação da mais recente pesquisa do Instituto Veritá após identificar 7 pontos considerados divergentes no levantamento registrado no estado. A decisão foi assinada pela juíza eleitoral Letícia Botelho e atende a uma representação apresentada pelo PSD, partido liderado pelo ex-prefeito Adailton Fúria. Entre os questionamentos apontados pela magistrada estão diferenças entre os períodos de coleta informados no sistema PESC-ELE e no relatório apresentado pelo Instituto. Enquanto o registro oficial informa entrevistas realizadas entre os dias 4 e 8 de maio, o relatório da pesquisa cita coleta entre 6 e 10 de maio. A decisão também cobra esclarecimentos sobre os municípios e bairros pesquisados, quantidade de entrevistas por localidade, relatório de campo, registros de coleta, metodologia aplicada nas entrevistas, critérios de checagem dos questionários e a justificativa técnica para o fator de ponderação informado como 1. A Justiça ainda determinou a apresentação da versão integral do questionário utilizado na pesquisa. Na decisão, a juiz afastou suspeitas relacionadas ao financiamento do levantamento e afirmou que o autofinanciamento da pesquisa não representa irregularidade por si só. Do mesmo modo, destacou a magistrada, o autofinanciamento por si só não configura irregularidade. O registro informa que a pesquisa foi realizada com recursos próprios, tendo como contratante e pagante o próprio Instituto Veritá Limitada. O levantamento suspenso apontava o senador Marcos Rogério com 42% das intenções de voto na pesquisa estimulada, seguida por Adailton Fúria, com 22,2%, e Hildon Chaves, com 21,7%. Tá aí, portanto, né? Geralmente, quando o candidato não aparece bem, não figura bem numa pesquisa, costuma acontecer isso. E aí busca-se algumas discrepâncias, algumas brechas jurídicas, algo que possa suspender a divulgação de pesquisas. Isso é muito comum e nós vamos ver isso acontecer muitas vezes, possivelmente muitas vezes, no decorrer da campanha que ainda nem começou, viu? Ainda nem começou. Estamos apenas numa pré-campanha para presidente da República, governador, senador, né? Senadores, que serão dois senadores, deputados federais e deputados estaduais. Então, está aí ação protocolada pelo partido, pelo PSD. Né? Pelo PSD.
3: Partido Socialista Democrático, é isso, né? Ok, agora 6h49.
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3: E pouco mais de 25 milhões de contribuintes já entregaram a declaração do imposto de renda. 1.400.000 pessoas já caíram na malha fina, tá bom? Então, muito cuidado na hora de fazer a sua declaração. É melhor você buscar uma assessoria, né? Uma assessoria de quem entende, né? 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Mas vamos lá, a Milena Abreu, ela traz os detalhes. Por que, Milena?
13: A Receita Federal atualizou os números sobre a entrega da declaração do Imposto de Renda 2026. Até amanhã da última segunda-feira, 18 de maio, os sistemas do órgão computaram a entrega de 25.342.349 documentos. Isso representa cerca de 60% do total de 44 milhões de declarações que são esperadas até o fim do prazo. Ou seja, praticamente 6 de cada 10 contribuintes que estão obrigados a declarar este ano já o fizeram. Mas pelo menos 19 milhões de pessoas ainda precisam acertar as contas com o Leão. Cerca de 65% das declarações enviadas até o momento têm valores a restituir e 20% precisam pagar imposto. Os demais não pagam e nem restituem este ano. Além disso, segundo a Receita, entre os pouco mais de 25 milhões e 300 mil documentos que já foram enviados, 1.410.027 foram retidos em malha fiscal, o que corresponde a 5,6% do total apresentado. Lembrando que o envio da declaração do imposto de renda pode ser feito até o dia 29 de maio. O valor mínimo da multa para quem perder o prazo é de R$ 165,74, mas pode ser ainda maior, chegando a até 20% do valor do imposto de renda devido. Da Rádio 2, Milena Abreu.
3: Obrigado, Milena.
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3: Agora faltam apenas 8 minutos para 7 horas em Rondônia e o recurso de Caetano Neto derruba o uso do sobrenome Bolsonaro por Bruno Scheid, viu? E isso mesmo. A batalha jurídica envolvendo o uso do sobrenome Bolsonaro pelo pré-candidato ao Senado Bruno Scheid ganhou uma reviravolta do Tribunal Regional Eleitoral de Rondônia. Após decisão inicial que havia negado o pedido de suspensão imediata da nomenclatura durante a pré-campanha, o advogado Caetano Vendimiati Neto recorreu e conseguiu decisão favorável junto à Procuradoria-Geral Eleitoral. Com o novo entendimento, ficou determinada a interrupção da conduta considerada ilícita, impedindo Bruno Scheid de continuar utilizando a variação nominal Bolsonaro em atos políticos e manifestações de pré-campanha. Na ação, Caetano Neto sustentou que o uso do sobrenome poderia induzir eleitores ao erro ao criar associação indevida com o ex-presidente Jair Bolsonaro, já que não existe vínculo familiar entre ambos. Inicialmente, a juíza Letícia Botelho havia entendido que não havia elementos suficientes para uma intervenção urgente da Justiça Eleitoral, argumentando que a discussão sobre eventual nome de urna deveria ocorrer apenas na fase oficial de registro de candidatura. No entanto, após os embargos apresentados pela defesa de Caetano Neto, a Procuradoria-Geral Eleitoral se manifestou favoravelmente ao recurso, reconhecendo irregularidade na utilização da expressão política durante o período de pré-campanha. Com isso, Bruno voltará a utilizar apenas o sobrenome Scheid, ficando impedido, ao menos neste momento, de explorar eleitoralmente o nome Bolsonaro, né? O nome Bolsonaro. Tá aí, portanto, viu? Essa briga aí do advogado aí com o Bruno Scheid, que é pré-candidato ao Senado, é na qual ele usa o sobrenome Bolsonaro, devidamente autorizado pelo próprio ex-presidente da República, Jair Bolsonaro, né? Agora vem aí o advogado e entra com essa ação na justiça, tá? Para impedir o sobrenome Bolsonaro. É, inclusive, o Bruno aí nas pesquisas, algumas pesquisas apontam o Bruno numa posição bem confortável. Inclusive, parece que apareceu nessa última pesquisa na frente, alguma coisa assim, né? Então, tá aí, portanto, e isso começa a incomodar muita gente, principalmente os demais pré-candidatos ao Senado da República, que aí começam a ver no Bruno um forte concorrente. E quem não quer tirar do caminho um forte concorrente, né? Afinal, são vários pré-candidatos, temos, por exemplo, Fernando Máximo, Mariana Carvalho, Silvia Cristina, quem mais? Confúcio Moura. Eu vi aqui alguma coisa assim que a justiça teria barrado o nome do ex-senador Sigurgas. Não sei se procede ainda, né? Não sei se procede. Se o ex-senador continua firme no propósito, na pré-campanha, como pré-candidato ao Senado da República. Bom, mas a verdade é essa aí. É que o nome Bolsonaro incomoda muita gente, viu? Mesmo apenas um sobrenome emprestado, incomoda muita gente. E agora vamos ver os próximos capítulos, acompanhar os próximos capítulos e ver como é que vai ficar o Bruno Shade, o Bruno Bolsonaro Shade, não sei como é que ele se identifica, né? O Bruno Shade Bolsonaro, de agora para frente, né? Com essa decisão. Agora faltam 4 minutos para 7 horas em Rondônia.
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3: Faltando 4 minutos para 7 horas em Rondônia, Operação Nogórdio prende suspeitos de triplo homicídio, cumpre mandados em Guajará-Mirim. Mas nós vamos deixar isso aqui para a próxima. Vamos aqui porque a Milena Abreu tem mais informações aqui para a gente quentinha. Ok. Muito bem. Mas o encontro da Jovem Advocacia Brasileira acontece esta semana em São Paulo. Onde, Milena?
14: A Jovem Advocacia Brasileira vai se reunir em São Paulo esta semana para discutir os desafios e as transformações da carreira jurídica. Nos dias 21 e 22 de maio, quinta e sexta-feira, mais de 5 mil jovens profissionais de várias regiões do país participam do Encontro Nacional da Jovem Advocacia de São Paulo, o ENJA 2026, que tem uma programação voltada à inovação, tecnologia, empreendedorismo e às novas tendências do direito. Durante os 2 dias de evento, mais de 170 palestrantes vão abordar temas que impactam diretamente a rotina de advogados e advogadas. A ideia é ajudar a nortear a carreira de quem está começando na profissão, como detalha a vice-presidente da OAB São Paulo, Daniela Magalhães.
15: Para quem está começando a carreira, por exemplo, é uma oportunidade de ampliar conhecimentos, acompanhar tendências do mercado jurídico, desenvolver habilidades práticas e construir conexões que podem abrir portas profissionais no futuro.
14: Apesar de ser voltado à jovem advocacia, o evento também é aberto a profissionais de outras fases da carreira que buscam atualização e novos caminhos de atuação no mercado jurídico. A vice-presidente da OAB São Paulo destaca a possibilidade da troca de experiências entre profissionais de diferentes áreas e estados brasileiros.
15: O exercício da advocacia está cada dia mais desafiador, seja pela complexidade do direito, a complexidade da sociedade e os impactos que a inteligência artificial tem causado no mundo jurídico. Portanto, o networking que vai ser realizado no ENJA permite criar contatos com advogados de diferentes áreas e regiões do país, além de aproximar jovens profissionais de referência do meio jurídico, criando conexão, criando relacionamento e uma troca para enfrentar esses desafios e criando oportunidade de atuação, indicação profissional, fortalecendo a presença do advogado no mercado com essa grande rede que é a advocacia.
14: Para Daniela Magalhães, em um mercado jurídico cada vez mais competitivo, Estar presente em um evento como o ENJA é uma oportunidade estratégica.
15: Porque a advocacia exige atualização constante, cultura, capacidade de adaptação e construção de relacionamentos profissionais sólidos. O ENJA é exatamente o ambiente que durante 2 dias vai concentrar discussões sobre inovação, empreendedorismo, gestão de escritório, futuro da carreira, tecnologia, permitindo que os participantes saiam mais preparados para enfrentar os desafios do mercado e se destacar em suas áreas de atuação.
14: Um dos destaques do evento é a participação do empresário e produtor Condzilla, que vai estar em um bate-papo sobre mercado de entretenimento e oportunidades no setor. Para conferir a programação completa do Encontro Nacional da Jovem Advocacia, basta acessar enjasp.com.br. Nesse mesmo site tem o link para fazer as inscrições. Da Rádio 2, Milena Abreu.
3: Obrigado, Milena.
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12: Agora 7 horas pontualmente em Rondônia, 7 horas em Rondônia. Vamos ao nosso intervalo comercial.
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2: 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Mix 7:01. 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
12: É o Jornal da Mix nessa manhã de quarta-feira, 20 de maio. Hoje é o Dia Nacional do Pedagogo e hoje também é o Dia do Medicamento Genérico.
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Muito bem, eu quero comunicar aqui aos nossos ouvintes que hoje também não teremos aqui o comentário de Alexandre Garcia. Ainda não recuperamos aqui o novo link, ele acabou mudando de link, né? Mudou o link que a gente acessa, que nos é enviado, que nos são enviadas os seus comentários diariamente, e não estamos conseguindo acessar desde ontem. Então, por isso, hoje também nós não teremos o comentário de Alexandre Garcia. Vamos ver se amanhã a gente já consegue, né? A nossa produção aqui está trabalhando em vista, o nosso produtor já está trabalhando nesse sentido, buscando a gente alcançar novamente, né, esse novo link, essa nova plataforma, para a gente trazer todas as manhãs o comentário do dia de Alexandre Garcia, tá bom? Então, eis aí, portanto, a nossa justificativa, porque você vai ficar nessa manhã sem o comentário de Alexandre Garcia, ok? Agora são 7:08.

0: Agora já são 7:09 em Rondônia.
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0: Pois é, 7:09 em Rondônia, hoje recebendo aqui graciosamente e com muita alegria o Denis Farias, ele que é do SEBRAE, né? Do SEBRAE Rondônia. E hoje nós vamos falar sobre um assunto aqui bem bacana, viu? Um assunto bem bacana aqui no com o Denis Farias, que é a Semana do MEI, Semana do Microempreendedor Individual, que tem como tema Bora Resolver. Faz parte do movimento nacional que convida microempreendedores para se regularizar ou abrir um CNPJ. Semana do mês, SEBRAE Semana do Mês de Paraná. Denis Farias, inicialmente, satisfação revê-lo. Seja bem-vindo ao Jornal da Mix. É sempre um prazer tê-lo conosco aqui, dividindo essa bancada do Jornal da Mix. O que representa essa Semana do Mês? Seja bem-vindo mais uma vez.
2: Bom dia, Jair. Obrigado pela oportunidade. É um prazer estar aqui de novo contigo. Fomos colegas de trabalho há muito tempo. E, claro, é sempre bom te ver e bom ver a sua voz no dial aqui, a gente acompanha sempre, meu irmão. Então, a Semana do Mês chegou, é um momento que o SEBRAE faz em todo o Brasil, já justamente que ele culmina no último período de fazer a declaração de rendimentos da pessoa física, da pessoa jurídica e, consequentemente, do microempreendedor individual, que não paga imposto de renda, mas ele tem que declarar o rendimento.
0: Uhum.
2: Né? O dono de um pequeno negócio que é credenciado como MEI, ele tem o seu CNPJ, ele tem um faturamento mínimo ali, mas ele tem que fazer a declaração, ou seja, ele tem que dizer à Receita quanto que ele faturou no ano anterior. Essa é uma das obrigações do MEI. Então, a Semana do MEI é o dia do Bora Resolver, é a semana daquele momento ali que a gente incentiva os microempreendedores a virem se regularizar, a pagar o seu boleto lá da Previdência e de impostos em dia, certinho, para ele ter todos os direitos reservados, né? Porque uma vez que ele falha nessa prestação, nesse pagamento, ele também fica ocioso de alguns benefícios. Então é um momento que o SEBRAE convida eles. Tem um café da manhã, tem toda uma recepção, tem brindes, tem atividades até com a própria OAB, que vai estar lá com a gente, fazendo orientação jurídica e previdenciária. O pessoal da CEFIM vai estar lá falando de reforma tributária. O pessoal da CEGIPA vai estar ali no SEBRAE também falando de finanças, de como melhorar a gestão da sua empresa. Então é um dia que a gente vai estar convidando eles para ir lá no SEBRAE, tomar um café, ganhar um brinde e se regularizar, que é o melhor, e ter informações. O SEBRAE, ele reuniu todo esse time que eu falei para você. Durante toda a semana, a gente vai estar lá fazendo atendimento totalmente gratuito, ninguém paga nada para ser atendido, para ter essas orientações. E o mais legal é justamente que você vai ter um ambiente muito mais gostoso ali, com bastante entusiasmo, e é o momento de se regularizar, o momento de tirar a castanha de aranha que estava ali do DAS, dos documentos, porque senão você também não continua sua empresa, não segue seu negócio com tanta clareza e facilidade, meu irmão.
0: Denis Farias, em relação à informalidade e à formalidade que se dá através da criação do CNPJ, o SEBRAE tem algum levantamento assim que possa apontar se no Brasil nós ainda temos muita gente ainda na informalidade que precisa se formalizar propriamente dito?
2: Ainda tem, Jairo. A última pesquisa GEM, que saiu agora tem 10 dias, 11 dias mais ou menos, essa pesquisa mostrou que a gente ali tem uma base de 45 milhões de CNPJs.
0: Uhum.
2: Somos um dos países mais empreendedores do mundo. E a gente tem pelo menos mais 10 milhões de pessoas que precisam se formalizar.
0: Ainda.
2: 10 milhões de pessoas que exercem algum tipo de comércio.
0: Uhum.
2: E que precisam se formalizar. E esse é o segundo apelo da Semana do MEI em todo o Brasil, junto de órgãos como a CEFIM, a Secretaria de Finanças, junto com governos municipais e governos estaduais. Por quê, Jairo? Porque se você está oferindo renda, se você está tendo uma atividade, é importante que você tenha a sua cidadania fiscal e que você passe a existir para políticas públicas, porque o governo ele só consegue fazer atividades, só consegue alocar recursos numa determinada atividade se ele souber quantas pessoas existem ali. E aí, inclusive, está sendo feito isso de uma maneira, nesse momento, mais tranquila, que é mandar uma carta. A CEFIM está mandando só aqui para a região do estado de Rondônia 8 mil cartas dizendo assim para o empreendedor: olha, a gente está vendo aqui as suas movimentações financeiras, você está recebendo 10, 15, 20, 30 reais no Pix todo dia, só que você não tem um microempreendedor formalizado ou não tem uma empresa formalizada, porque não precisa abrir o MEI, você pode abrir empresas maiores, mas o MEI é o primeiro, é aquele que pode faturar até 80 mil.
0: É a menor das menores,
2: é a que paga menos imposto.
0: Praticamente não paga quase nada.
2: Para você faturar até 80 mil reais, você paga R$1 de imposto se você for comércio por mês e R$5 de imposto se você for serviço. O que mais se paga no boleto do MEI é previdência, ou seja, é uma obrigatoriedade que o governo fala o seguinte: ó, a gente abre o MEI para você, mas você vai ser obrigado a manter um plano de previdência para você,
0: que é mínimo.
2: Porque você paga ali R$ 85 para ser um microempreendedor individual, mas você está pagando...
0: Você já está incluso a previdência?
2: A previdência e os impostos.
0: E os impostos.
2: E a previdência é 95% do que você está pagando.
0: É
2: previdência do que impostos.
0: É porque sem o MEI, se você for pagar hoje a previdência baseado num salário mínimo, você vai pagar 20%.
2: 170%.
0: Não, é mais, né? É 20%.
2: É 20%,
0: que é o contribuinte individual. Vai dar 300 e alguma coisa.
2: Muito mais.
0: Para pagar R$ 85,00 para manter um microempreendedor individual.
2: Com os mesmos direitos.
0: É praticamente nada, né?
2: É uma oportunidade. É importante porque se o MEI paga, só para você ter uma ideia, o MEI paga um mês da Previdência, ele já tem o...
0: Já está segurado.
2: Já está segurado pensão por morte.
0: Acidentes.
2: Né? Acidente. Então, assim, ele tem toda uma série de benefícios, por exemplo, licença maternidade após o 10º mês de pagamento. Então, é uma oportunidade daquele empreendedor que tem essa faixa de renda de mais ou menos 6,750 por mês, um pouquinho a mais, um pouquinho a menos, que ao longo do ano fique até o 81 mil dele se formalizar. Então, você que está ouvindo a gente, cara, é muito simples ser microempreendedor individual. Você ter o seu CNPJ, gerar renda e principalmente entregar a nota, participar de licitações. Tem o Contrata Gipa, que só contrata quem tem CNPJ. Por exemplo, a escola Jandinei Sela, lá do município, ela está precisando cortar o jardim. Ela não manda uma pessoa da Secretaria de Obras, ela contrata, ela tem dinheiro para contratar uma pessoa e pagar lá 100, 150 reais para ele lá dar uma roçada no jardim. Mas tem que ser lá pelo Contrata Gipa, tem que ser com nota, tem que fazer certidões negativas. E isso é importante, porque é o maior empregador do município, é a maior empresa do município, gerando renda, Jairo.
0: Perfeito.
2: Para os microempreendedores individual. Então é um dia de resolver, é um dia de ir lá no Sebrae, toma um café com a gente e justamente... da cidadania. E a partir do ano que vem, Jair, com a mudança da reforma tributária, você está por dentro de algumas coisas. A partir do ano que vem, todo mundo vai ter que gerar nota fiscal. Inclusive pessoas físicas que estiverem recebendo recursos que não tem
0: prestação de qualquer serviço.
2: Que a Receita não sabe de onde vem, digamos assim. Ela sabe que está lá na movimentação financeira. Mas ela vai te pressionar cada dia mais a dizer: olha, da onde está vindo esses R$5 que está entrando? Da onde que está vindo esse... Porque soma num total, ele ultrapassa o limite da isenção. E aí fica pior, porque se você não se formaliza, o próximo passo do Estado brasileiro é o quê? Falar: olha, já que você não está me dando o meu... No amor vai pela dor,
0: que aí é bem mais complicado. Em relação aos formalizados, há um grande percentual desses formalizados que estão inadimplentes, com fisco, com o INSS, ou seja, que estão com suas questões tributárias defasadas, atrasadas, irregulares. Em relação a esses formalizados, há um grande percentual na tua avaliação que se encontram nessa situação?
2: Hoje eu vi uma estatística que saiu agora também, não tem uma semana, que há 10 dias do último prazo da declaração de imposto de rendimentos do MEI, menos da metade haviam feito.
0: Vixe.
2: Menos da metade. Então, o que nós estamos fazendo também?
0: Menos da metade.
2: Menos da metade. Então, assim, é um pouco parecido com o que acontece com a declaração de rendimentos de pessoa física e de pessoa jurídica. Chega ali na última semana, é aquela enxurrada. É tanto que você.
0: Aí o sistema buga aí.
2: Se você procurar um amigo contador hoje, ele tá até a tampa. Uhum. Você não acha ele, ele fugiu do WhatsApp, porque ele tá fazendo a entrega.
0: Ele tem que trabalhar.
2: Ele tá fazendo a entrega. E aí a galera. Os empreendedores também deixam para mandar a informação para o danado do contador de última hora, ou às vezes está todo mundo abarrotado. Então é um mal do brasileiro. Mas nem menos da metade havia entregue. O que, que nós, Sebrae, estamos fazendo? A gente está mandando mensagens, está ligando, conversando com eles, fazendo esse papel ativo de chamar a atenção. Então a gente quer que na semana que vem o Sebrae esteja cheio. O nosso parceiro Sebrae, que vai estar lá junto com a gente também, que é a Sigip, esteja cheia. A gente vai ter mesinhas lá para todos esses profissionais que eu te falei, contador, advogado, pessoal da Cefim, vai estar todo mundo lá, vai ter cooperativas bancárias lá com a gente. Para quê? Para a pessoa, num lugar só, ela tenha todas as informações. Ela vai lá, se ela principalmente, não, eu ainda sou MEI, mas eu quero mudar para ME, vai ter um pessoal lá para ajudar a fazer o cálculo de quanto que ele vai gastar para abrir uma empresa maior. Porque a ideia do MEI é essa, é você sair da formalidade, tem formalidade, você tem um CNPJ. Opa, passei do 80 mil ali, do 81 mil, eu preciso ir para 100, 200 mil, então eu vou abrir uma empresa maior para mim também não ficar com problemas junto à Receita Federal.
0: E eu vejo que esse MEI, ele é muito importante, ô Denis, porque quem está na informalidade, quem não contribui com o INSS e que não morre cedo, vai querer se aposentar.
2: Com certeza, com certeza.
0: E aí quando chega ali no alto dos 65 anos de idade, aí busca essa aposentadoria que não existe. Né? E a pessoa entra em desespero. Ah, mas eu não sabia que era assim. Mas é assim. Eu sempre digo que o seguro social, é seguro social, o INSS, a aposentadoria. Ah, mas eu tenho 65 anos, eu posso me aposentar. Negativo. Você tem apenas um requisito, que é o fator idade. Mas tem a contribuição. Isso. E o MEI vem de encontro a essa necessidade, né? Para regularizar essas situações e fazer com que os brasileiros, esses que são microempreendedores, possam ter acesso à aposentadoria. Porque, por exemplo, eu conheço pessoas que chegam que são microempresários. Ah, mas eu tenho minha empresa há 20 anos. Eu digo, microempresário não aposenta ninguém. É isso aí. Mas o microempresário e empreendedor, sim.
2: Sim, sim.
0: Desde que esteja em dia, né?
2: O dono de uma ME, por exemplo, ou ele paga a sua própria previdência, né? Ele paga a sua própria previdência ou ele faz uma previdência privada, não sei de que maneira.
0: Se não fizer
2: também
0: não tem acesso, não vai ter direito à aposentadoria.
2: Hoje a contribuição é a CLT, normal, ou os estatutos que tem seu próprio regime de previdência. Ou é de fato o microempreendedor individual, que é uma terceira via para você poder ter esse benefício. Ah, mas é só um salário.
0: E que facilita.
2: É só um salário mínimo, mas tem gente que chega
0: mas
2: lá.
0: Se não tivesse, nem com salário, nem com nada.
2: Seria zero. Então, esse é um programa de governo muito bom que está completando agora, ele completa em 2017, 16 anos. Ele foi de 2010, mas começou em 2011. E assim, é importantíssimo. Nós somos só MEIs no Brasil, quase 30 milhões de
0: Quase 30 milhões de microempreendedores individuais.
2: E temos aí uma galera.
0: E ainda cabe muita gente.
2: Cabe muito mais, porque assim, as pessoas. Só para você ter uma ideia, qualquer feira que a gente vai fazer, tem um monte de pessoas que querem empreender na feira. Várias.
0: Tipo agora na Rondônia Rural Show, né?
2: Só que aí a pessoa, ela esbarra, às vezes, pô, mas eu empreendo aqui, eu vendo meus bolos, eu vendo as.
0: Ele quer expor como pessoa física.
2: Quer expor como pessoa física, e não pode.
0: Uhum.
2: Porque se você é um órgão que usa recursos públicos e você está fazendo, você tem que fazer com todo, tem que ter alvará, tem que estar todo dentro da legislação. Então é isso, a oportunidade é essa, o Sebrae não cobra. o parceiro Sebrae não cobra, a Jusser não cobra, a sala do empreendedor que está abrindo na prefeitura não cobra para abrir. Então, assim, tudo tem contadores parceiros que têm isenção de impostos que não cobram para abrir o MEI. E o MEI é gratuito, você pode abrir ele diretamente no seu site, no seu site não, lá no site, na internet. Só que, infelizmente, quando ele vai sozinho, às vezes ele
0: vai em alguns golpes. Vai esbarrar em algumas.
2: Isso.
0: É melhor procurar assessoria do Sebrae.
2: Procura o Sebrae, abre com a gente com segurança, ele vai assistir uma palestra lá rapidinho. Ah, e outro detalhe, a gente vai estar também na segunda-feira de Rondônia Rural
0: Show. Eu quero falar já depois do intervalo sobre a Rondônia Rural Show, e só pra gente fechar esse assunto aí da semana do MEI, quais são os requisitos para mim abrir para mim me tornar microempreendedor individual? Caso, ótimo, se eu fosse pergunta, interessado.
2: Massa pergunta, Jair. A primeira coisa é ter aquela conta GOV. Uhum. Aquela conta GOV que abre tudo hoje.
0: É.
2: Carteira de motorista, carteira de trabalho, você abre tudo com a conta GOV, Previdência, né? Essa conta GOV tem que estar no nível ouro, mas a gente te ajuda a ser nível ouro lá, faz a biometria, faz
0: reconhecimento tudo. Facial, aquelas
2: reconhecimento
0: questões.
2: Facial, faz tudo lá na hora para você. Segundo é levar o seu RG, seu CPF, que pode ser um documento com foto comum, e ter um e-mail, lá na hora também a gente te orienta e você sai em 15 minutos com seu MEI aberto, com toda a tua documentação, e basta você assistir uma palestra que é 10 minutinhos ao vivo, no seu próprio celular você assiste, senta lá no Sebrae, assiste no celular uma palestra que vai te explicar tudo, previdência, o que pode, o que não pode, quem que ainda não pode ser MEI, quem que não pode ser MEI, pessoal que é de algum estatuto, é funcionário público municipal, estadual ou federal, não pode ser MEI. É quem já é aposentado por tempo, que é aposentado por
0: invalidez, não pode.
2: Quem recebe Bolsa Família pode ter algum problema ali ainda, mas
0: aposentados podem.
2: Quem é aposentado por tempo de contribuição, que é direito adquirido, não tem problema. Pensão pode. Por morte, pode. Agora, quem não pode é aquele que...
0: Porque se é inválido,
2: que tem um benefício. O que é benefício...
0: No caso do BPC, Loas, porque ali já é outra...
2: O Loas é o de idoso pobre.
0: Esse ali não pode.
2: Se ele diz pro governo, não, eu sou pobre, preciso do Loas.
0: Sou miserável na acepção da palavra.
2: É isso. Quando ele abre o MEI, Jairo, aí a tendência é cair.
0: Sim, sim. Ok, então nós vamos tomar um cafezinho e a gente volta falando também do Sebrae na Rondônia Rural Show, né? 7h26 em Rondônia.
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6: Pois é, o Jornal da Mix nessa manhã de quarta-feira, 20 de maio. Hoje é o dia do pedagogo e é também o dia do medicamento genérico.
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6: Pois é, e hoje recebendo o Denis Farias do Sebrae aqui no Jornal da Mix, dividindo a bancada comigo. Denis, semana que vem é semana de Rondônia Rural Show, né? E coisas boas quando se trata de empreendimento, o Sebrae está sempre presente. Como é que está a programação do Sebrae para Rondônia Rural Show? Que tipo de serviço vocês devem ofertar durante esses dias dessa feira?
7: É, então, Jairo, esse vai ser de fato o 13º ano que a gente está presente na Rondônia Rural Show também. Essa festa que movimenta Jiparaná e também o estado de Rondônia inteiro. A gente brinca aqui, a imprensa do estado, ela pulveriza aqui, vem todo mundo para cá, né? A gente vê amigos aí que você não via há muito
6: Verdade.
7: Tempo. E assim, o Sebrae, ele todo ano tem um stand muito bonito, muito bom, com bastante atividades. Esse ano a gente só não vai ter, Jairo, palestras, uhum. né? A gente concentrou o seguinte, a nossa atuação esse ano ela está mais institucional, a gente vai continuar com o nosso stand com o mesmo padrão e com muitas brincadeiras ali, com games, com atividades institucionais, que leve a pessoa a entender o que o Sebrae faz. Vai ter o café, vai ter o chocolate, vai ter aquelas brincadeiras para você poder ganhar alguns brindes. E então, nosso stand vai estar hiper, mega atrativo, como todo stand de instituições que valorizam a marca, né? Então,
6: certo.
7: A ideia ali na nossa feira é justamente isso. Por quê? Porque as pessoas querem conhecer as novidades. Então, a gente vai estar com algumas falando dos nossos... das nossas soluções, vai estar falando dos nossos produtos, do que o Sebrae tem, das consultorias, da instituição como um todo. E a parte mais técnica a gente pulverizou, ou seja, a gente vai estar praticamente em todos os lugares da Rondônia Rural Show com mais atividades. Por exemplo, a gente vai estar com os nossos chocolateiros, que a gente atua com eles através do projeto de cacau do estado de Rondônia, lá no pavilhão da SEDEC. Então, o pessoal que é do nosso projeto, que a gente leva para feiras, que a gente coloca consultores para ajudar eles a melhorar o seu comércio de chocolate. Inclusive, tem muita gente que nem sabe que Rondônia tem chocolate, que Rondônia tem o melhor cacau do Brasil.
6: Um dos
7: Ele é o melhor, por conta que ele ganhou o concurso do ano passado.
6: Ah, é verdade.
7: Nós ganhamos o concurso do ano passado. O primeiro lugar e o terceiro lugar. Então nós estamos...

0: somos os dois.
1: Então
0: três
1: somos
0: melhores.
1: O melhor de fato. Isso. Ganhamos o primeiro e o terceiro. É isso, pronto.
0: Primeiro, eu
1: não tem para ninguém, não.
0: Então, esse trabalho é uma soma de esforços. É o SEBRAE, é o pessoal do Senar, é o governo do estado de Rondônia através da SEAGRE, é Idaron, é Matéria. Então, ali no pavilhão vai estar os chocolateiros. Então, é um dos que a gente vai estar mostrando para o público em geral que vem.
1: É aquele pavilhão do empreendedor SEBRAE que a gente vê sempre, comumente, todos os anos?
0: Isso.
1: Onde tem vários empreendedores ali.
0: Isso.
1: Eu digo que ali é do SEBRAE, não é não?
0: Não, ali é da SEDEC.
1: Ah, da SEDEC.
0: É, o espaço é da SEDEC. Só que é um conjunto, é um apoio que a gente dá de colocar também os clientes que são atendidos pelo SEBRAE. Porque senão a gente teria que construir também um pavilhão muito grande. Estar na Rondônia Rural Show, fazendo um movimento tão grande desse, acaba ficando também oneroso. E ao longo do tempo, a ideia é que a gente também pulverize esse tipo de ação. Então, a gente vai ter ações lá no pavilhão da SEDEC, a gente vai ter ações no pavilhão do Banco do Brasil, vai ter ações no pavilhão da Embrapa, por exemplo. Vamos estar lançando um projeto que a gente atua aqui em Jiparaná de bovinocultura de corte, apoiando os donos de pequenos negócios rurais da pecuária de corte, que é inepto. Você tem hoje uma pecuária de corte muito madura, mas assim, um atendimento diretamente junto com o Senar, a gente vai estar fazendo agora, esse ano. A gente vai ter também no stand Pro Catadores, um trabalho nacional que o SEBRAE faz com os catadores, capacitando eles, dando eles a oportunidade de se tornar MEI, incentivando eles para que eles tenham isso como renda para a sua...
1: Catadores de quê?
0: Catadores de lixo mesmo.
1: Ah, ok, de material reciclado.
0: Isso, esses recicladores, o pessoal que faz a separação, a exemplo da nossa associação, da nossa cooperativa. Sim. Que tem aqui em Jiparaná. Então é justamente esse tipo de ação que a gente vai estar colocando em vários lugares do parque. Então, em vários lugares do parque, se você chegar lá no SEBRAE, vai ter um mapa lá dizendo, ó, o SEBRAE tá aqui, tá aqui, tá aqui. Então, são vários lugares do parque que a gente vai ter uma programação. Vai ter a apresentação do tal do nosso fundo garantidor, de quando você vai a um banco pedir um empréstimo, você pode pedir o FAMP, que é o fundo garantidor do SEBRAE.
1: Legal.
0: É um dinheiro que o SEBRAE coloca à disposição dos bancos para quem não tem garantia real. Por exemplo, se você precisar ali deixar uma moto como garantia, um carro como garantia, você já não deixa. Você é o SEBRAE que garante para você. É um fundo do SEBRAE Nacional. Então, basta você ir nos bancos e falar, olha, eu quero aqui passar o meu crédito pelo FAMP. É o fundo do SEBRAE Nacional, que pode garantir até 80% daquele valor que você está pegando. Então,
1: bom,
0: vai ter a apresentação desse fundo e vai ter uma... Até lá nos indígenas a gente vai
1: E esse
0: junto.
1: Fundo é para garantir o quê? É só para microempreendedores?
0: Para quem tem CNPJ.
1: Microempresário também.
0: Para quem tem CNPJ. MEI, ME e EPP.
1: Legal.
0: A empresa até EPP, Jair, ela pode simplesmente falar para o banco. Quem atua hoje... Os Sicoobs atuam, né? Que são várias vertentes da Sicoob.
1: Comecei a me interessar.
0: É isso, né? Então, e ele tem... Quando você vai, por exemplo, a um banco pedir... Ah, tô precisando de 50 mil reais para capital de giro. Ah, mas para eu te emprestar 50 mil reais, você precisa deixar aqui... Ter um avalista ou deixar...
1: O teu carro,
0: colocar o seu carro no... Já não precisa mais. Por quê? Porque você pode colocar ele pelo FAMP. Não muda a taxa de juros, não muda valores. A única coisa que muda é quem vai fazer a avaliação desse risco. O SEBRAE entra como esse avalista. E aí, caso você não pague, o banco recebe. E aí o SEBRAE é
1: que vai cobrar de mim.
0: Que vai fazer a cobrança de ti.
1: Okay.
0: É mais ou menos nesse...
1: Legal, rapaz.
0: Nessa
1: bacana.
0: Questão. Chama fundo de aval.
1: Fundo de aval. Que é o fundo garantidor.
0: É, um fundo garantidor. Chama FAMP.
1: Que legal.
0: É bem
1: não
0: legal.
1: Sabia dessa.
0: Então a gente vai ter isso lá, vai ter também exposição de artesanato indígena, o pessoal dos araras, o pessoal dos gaviões. E é um trabalho que a gente faz muito com eles, que é levar o empreendedorismo até os povos indígenas. Não que a gente precise levar, na verdade, o trabalho é despertar neles, Jairo. A gente tem esse trabalho aqui em Jiparaná, feito pela nossa colega Lia. Então, quem vier a Rondônia Rural Show vai ver SEBRAE num monte de lugar lá também, meu irmão.
1: Isso é bacana demais. Eu gostei daquele espaço do empreendedor. Eu gostei tanto que eu até comprei... Eu vi lá um doce de giló. Eu não sabia que se fazia
0: muito
1: doce
0: lá
1: de giló. Aí o empreendedor lá, moço, falou... Experimentei. Eu tenho um doce aqui para tu experimentar. E eu experimentei. Falou, me fala, do que é esse doce? Falei, é de mamão. Ele disse, não é nada de mamão, isso é de giló. Falei, cara, nunca imaginei que eu compraria um doce. Fui lá e comprei.
0: Como é que giló dá um doce?
1: Doce de giló, já pensou, rapaz? Não, é porque é tão gostoso que o giló é amargo pra caramba, né?
0: É verdade.
1: Mas um doce maravilhoso. Então são coisas assim que a gente precisa ver lá no espaço do empreendedor.
0: É, Sebrae. Vai ter o pavilhão da agricultura familiar. Vai ter o espaço da SEDEC. O espaço da SEDEC tem ali empresas que são de todo o estado de Rondônia, de vários lugares do estado de Rondônia, as empresas inovadoras, empresas do agro, da agricultura familiar, empresas startups. Então a gente vai ter de tudo ali no pavilhão da SEDEC, no pavilhão da SEAGRE, que é quem cuida justamente dessa estrutura física, que dá essa oportunidade. Eu digo para você que a Rondônia Rural Show, o secretário Luiz Paulo está fazendo um excelente trabalho, está dando essa oportunidade de construir essa feira novamente. Aí a gente no futuro tem que pensar também para onde que vai, né, Jair? Essa maneira, essa iniciativa de justamente ter uma feira desse tamanho. Vai ficar na mão do Estado, vai ficar na mão da iniciativa privada. Então a gente tem que também repensar isso, porque acaba ela ficando parecido com outras feiras nacionais. E outras feiras nacionais começam a pensar nisso também. Até que ponto vai o governo, até que ponto a iniciativa privada fica com ela. Então tem bastante coisa para a gente pensar nessa feira aí.
1: Bacana. Você me falou também de uma unidade móvel do Sebrae na próxima semana, em Ji-Paraná. Onde e como será isso?
0: O nosso ponto de atendimento normalmente aqui, que é o nosso parceiro Sebrae, é lá na Jusser, ali do outro lado. Na Junta Comercial do Estado de Rondônia, na Maringá, tem um parceiro Sebrae. Então você pode ir lá abrir o MEI, pode fazer tudo que você faz no Sebrae normal, você pode fazer lá na Jusser, que é o nosso ponto de apoio. Excepcionalmente, por conta do movimento, Semana do MEI, Rondônia Rural Show, a gente trouxe a van do Sebrae, a unidade móvel do Sebrae, para estar ali do lado da Caixa Econômica na T6.
1: Bacana.
0: Do lado da Caixa Econômica, que é o coração da cidade, cedo sim, ali e ali. Sim.
1: É muito movimento.
0: É muito movimento ali, o movimento dos produtores rurais. A Caixa Econômica, eu fui lá dar uma passadinha, tinha milhares de pessoas lá dentro. Então, aquele lugar ali vai ser onde a gente vai colocar a nossa van justamente para aproveitar esse movimento. Pode fazer tudo lá. Tudo que eu falei aqui do MEI, abrir o MEI, dar baixa também, a gente acabou esquecendo de falar que, eu não quero mais o MEI, então eu vou dar baixa no MEI, porque eu não estou mais empreendendo. Pode fazer lá no Sebrae gratuitamente também, para não ficar gerando boleto.
1: Certo.
0: Então lá, a van do Sebrae vai estar lá das 8 às 4 da tarde, lá no estacionamento da Caixa Econômica, ali na Luiz Muzambinho, que é a
1: prestando T6, todos os serviços que o Sebrae presta.
0: Gratuitos, normalmente. Normal lá, já. Então é uma oportunidade de se regularizar, é a semana do MEI.
1: Bacana. Denis Farias é o meu convidado desta quarta-feira. Nosso tempo está se exaurindo. Tem mais algum tema que nós esqueçamos?
0: É isso, Jair. Só convidar o pessoal. Dias 25, 26 e 27, a gente está ali. A partir de segunda-feira que vem, segunda, terça e quarta, no Sebrae. Onde fica o Sebrae, Denis? Fica ali na antiga Caixa Econômica, no centro, do lado da Igreja Batista. Está escrito lá Sebrae, o prédio é bacana. E com certeza você é muito bem-vindo lá para entender sobre o MEI. Denis, eu quero empreender, eu quero ir lá só para entender, para eu ter uma dica, uma orientação do que fazer como negócio. Vai lá e toma um café com a gente.
1: Café 25, 26, café, 27, 25, uns cafezaço, viu?
0: Muito bom lá, já.
1: Maravilha. Denis Farias, muito obrigado pela sua presença aqui nessa manhã de quarta-feira. Fica a minha gratidão pela sua, a sua companhia aqui no Jornal da Mix.
0: É um prazerzão, meu irmão.
1: Ok. Eu espero revê-lo brevemente aqui no Jornal da Mix.
0: Quando obrigado. Tivermos outros eventos, novidades, a gente traz aqui para você, tá bom,
1: meu? Uma excelente semana do MEI para toda a equipe Sebrae e para todos os microempreendedores individuais.
0: Obrigado, Jair.
1: De Rondônia. Eu que agradeço. Agora são 7h44.
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1: Mix, faltando 15 para as 8.
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1: É o Jornal da Mix nessa manhã de quarta-feira, 20 de maio, Dia Nacional do Pedagogo e Dia do Medicamento Genérico. 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

0: Agora já são 7h53, faltando 7 minutos. Faltando 7 minutos para as 8 horas em Rondônia. Olha, vamos falar de futebol rapidinho? Vamos falar de futebol, porque está chegando a Copa do Mundo, né? É, e Humberto Ferretti, ele vem destacando os jogos de ontem e hoje pela Libertadores e Sul-Americana. Chega Humberto Ferretti, com o podcast Na Bola.
1: Eu sou Humberto Ferretti e esse é o podcast Na Bola. Os atuais campeão e vice da Libertadores entram em campo hoje pela quinta e penúltima rodada da fase de grupos. Ambos jogarão em casa 9:30 PM, no horário de Brasília. O Flamengo, que defende o título, encara o Estudiantes da Argentina. Já o Palmeiras, derrotado pelo Rubro Negro na decisão de 2025, mede forças com o Cerro Porteño. Os dois brasileiros, se vencerem, garantem a vaga antecipada nas oitavas de final. Pela Sul-Americana, serão 5 equipes do país em campo, também pela quinta rodada da fase de grupos. 19:00 PM se enfrentam Olímpia e Vasco, Santos e São Lourenço. Às 9:00, o Botafogo visita o Independiente Petroleiro e o Grêmio recebe o Palestino. Já às 9:30, o Red Bull Bragantino faz um duelo histórico, fora de casa, contra o todo-poderoso River Plate. Ontem, pela Libertadores, o Cruzeiro empatou por 1-1 com o Boca Juniors, fora de casa, e assumiu a liderança do Grupo da Morte. O Fluminense, que corria risco de eliminação, venceu o Bolívar por 2-1 e se manteve na briga, enquanto o Mirassol bateu o Always Red pelo mesmo placar e garantiu a vaga nas oitavas de final. Por fim, pela Sul-Americana, o São Paulo empatou em casa com o Milionários e deixou a definição de quem se classifica para a última rodada.
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0: Agora faltando 5 minutos para as 8 da manhã em Rondônia, faltam 5 minutos para as 8 horas em Rondônia. Jornal da Mix, edição desta quarta-feira, com a apresentação de Jairo Pereira, vai ficando por aqui. Agradecendo em primeiro lugar a Deus pela oportunidade e a você pela sua companhia nesta manhã de quarta. Então, que tenhamos todos uma excelente quarta-feira com Deus e voltamos a nos encontrar amanhã, se Ele nos permitir, às 6 da manhã. Olha, não se esqueça, quando tudo nos parece dar errado, acontecem coisas boas que não teria acontecido se tudo tivesse dado certo. Então, não desista diante do primeiro obstáculo. Persevere. E você vai alcançar o seu objetivo. Até amanhã.
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2: A Copa do Mundo FIFA vai colocar à prova não só o talento, mas também a resistência das seleções. Olha, para você ter uma ideia, a distância entre Seattle e a Cidade do México passa fácil dos 3 mil quilômetros, é mole? E claro que isso exige uma logística afiada, recuperação rápida dos jogadores e uma adaptação total ao fuso e também ao clima. Ou seja, além dos 90 minutos, essa Copa também vai ser decidida no preparo fora de campo.
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7: Mix 9:40.
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0: Mix e Weekend Blinding Lights, faltando 4 minutos para as 11.
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0: Olha que eu vou contar para você uma novidade de música e cinema também, tá? O lendário guitarrista do Queen, Brian May,

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1: Mix 959.
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0: Mix e o som de Bebe Rexha, New Religion. São 11h28.
1: 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E a hora certa. Mix 10h29.
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1: A Copa do Mundo de 2026 também marca uma virada de geração. Jogadores como Jude Bellingham, Lamine Yamal, Musiala e Vinícius Júnior chegam como protagonistas. A tendência é ver novas estrelas assumindo o palco e mudando o rumo das seleções. Porém, vamos falar a verdade, alguém duvida da capacidade dos tiozinhos Messi ou Cristiano Ronaldo? Olha, os coroas ainda batem um bolão, né?
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8: Mix 10:58.
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1: Mix meio-dia e 18. Essa foi a posição de número 1. Olivia Dean, Man I Need. Agora eu tenho uma pergunta pra fazer. Aquela que você tava esperando por aqui ainda nem rolou. Você colocou o seu like na nossa programação? Então vai lá, radiomixfm.com.br. Já vou te avisando que 5 da tarde tem mais. Sua resposta aí.
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0: e o som da Sabrina Carpenter, Man Child, meio-dia e 29.
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4: Mix 11:30.
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2: Pergunta do Luciano de Foz do Iguaçu. Primo, perdi o controle. Minha fatura veio 4.000 e meu salário é 3.000. O banco tá oferecendo para eu pagar um mínimo de R$600. Se eu pagar o mínimo esse mês e apertar o cinto no próximo, eu me salvo. 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
3: Luciano, tem muita gente lascada com isso porque o cartão de crédito é fogo, meu. Você vai parcelando um monte de coisinha, aí no final do mês chega essa coisona, que é uma fatura absurda que compromete todo o seu salário. E pagar o mínimo é uma armadilha, porque mesmo você pagando algum valor, no mês seguinte sua dívida vai estar maior ainda, por causa dos juros absurdos, né, que são cobrados aqui no Brasil. Pagar o mínimo não resolve nada, só prolonga o problema e aumenta a dívida. Então, o ideal é você parar agora de usar o seu cartão de crédito e tentar duas coisas. A primeira é negociar com o banco para ver por quanto eles deixam você quitar essa dívida se você pagar à vista. É uma boa opção, mas você vai ter que ralar e fazer algum trabalho, renda extra, para levantar essa grana. E a segunda opção é você procurar um empréstimo com juros mais baixos e usar a grana desse empréstimo para quitar a dívida do cartão. Aí você fica só com a dívida do empréstimo, que tem juros bem menores, tá? E o mais importante é você estudar sobre educação financeira para não cometer esse erro de novo, tá? Meu canal existe justamente para te ajudar nisso, com centenas de aulas sempre de graça.
4: Se você tiver alguma dúvida, manda uma mensagem pra gente no WhatsApp da Mix, 11 98340 8000, e me segue nas redes sociais, Primo Pobre no YouTube e arroba Eduardo Fieldberg no Instagram.
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1: Mix meio-dia.
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2: E a tecnologia segue evoluindo em todas as áreas, inclusive no futebol. Nessa Copa do Mundo, o VAR deve estar ainda mais rápido e preciso, com uso maior de inteligência artificial nas decisões. Além disso, a bola pode contar com um chip interno para ajudar na análise dos lances. E a ideia é clara: reduzir erros e deixar o jogo fluir melhor. Resultado: menos polêmica e mais bola rolando, do jeito que o povo gosta.
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0: Mix e o som da Billie Eilish, Wildflower, faltando 3 para as 2.
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5: Mix, 12:58.
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8: Mix, 1:28.
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0: Mix 2 e 1.
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0: Mix agora 3:06 no ar, mais uma edição aqui do Super Mix, 40 minutos de música sem nenhum intervalo. 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
1: Mix agora 3:40, encerrando aqui com... Esse som é demais. Harry Styles com

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5: Mix 12:41.
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0: Mix 2 para as 4 agora. Maroon 5 Kirby Girls Like You. Já tem mais, segura aí.
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2: Pergunta da Carolina de São Paulo. Fui promovida. O meu salário dobrou de 2.000 para 4.000. A primeira coisa que eu fiz foi mudar para um apartamento mais caro, comprar um celular novo. Agora eu continuo sem dinheiro no final do mês. O que, que aconteceu comigo, hein?
3: Carolina, o problema é que você fez o que muita gente faz: subir o nível de vida com base no aumento do seu salário. E isso é um erro muito comum, porque independente de você ganhar 2.000, 3.000, 5.000, se você gasta tudo que ganha, vai continuar na mesma. Em vez de você usar o seu salário maior para aumentar o seu patrimônio, você só subiu o seu nível de vida, ou seja, seu salário dobrou, mas seu custo de vida também dobrou e você continua no zero a zero, sem dinheiro no final do mês, tá? Você até evoluiu na sua renda, mas você tem que evoluir também no seu comportamento. Então, eu vou te dar duas dicas. A primeira é que todo mês, uma parte do seu salário tem que ser investido, isso é obrigatório para você montar patrimônio. E a segunda dica é, sempre que a sua renda aumentar, aumenta também seus investimentos. Então, se você quer subir seu nível de vida, suba proporcionalmente o tanto que você investe. Assim você vai curtir mais, vai poder gastar mais, mas ao mesmo tempo vai ter cada vez mais dinheiro, mais patrimônio e vai sempre continuar enriquecendo, mesmo com gastos mensais maiores. Quem aumenta o nível de vida na mesma proporção e velocidade que aumenta a renda, nunca sai do lugar. Então, independente do seu salário, viva sempre um degrau abaixo.
4: Se você tiver alguma dúvida, manda uma mensagem pra gente no WhatsApp da Mix, 11 98340 8000, e me segue nas redes sociais, Primo Pobre no YouTube e arroba Eduardo Fieldberg no Instagram.
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1: Mix 3:1. 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
4: Mix 3 e 17.
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1: Eu sou o Diego Barone, sempre com uma dica legal pra você, e agora eu quero te recomendar o filme A Noiva do Ano da Netflix. Coincidência ou não, estamos no mês das noivas, certo? E assim, esse longa não é aquela super produção e tal, é uma comédia romântica simples, mas ela traz um enredo que não só foge um pouco das tramas convencionais desse gênero, mas também tem uma mensagem forte sobre o que realmente importa na vida. Na história, uma mulher pega o futuro marido com outra no dia do casamento dele. E ainda tem que ouvir da sogra rica e metida que ela não tem classe e já tá velha demais para o seu filho. Humilhada e arrasada, ela decide se vingar e resolve participar de um concurso famoso chamado A Noiva do Ano. Mas para isso, ela precisa se casar, né? Então acaba conhecendo um cara malandro, ladrão e desapegado e propõe a ele que finja ser o seu noivo. Esse filme tem lá suas partes meio estranhas e forçadas, mas é divertido e gostoso de ver. E o roteiro é bem irônico e tira um sarro bem proposital dos padrões e da vida que as outras pessoas querem que a gente tenha, sabe? Vale dar uma chance ao filme A Noiva do Ano da Netflix. Me segue no Instagram para mais, @ Diego Barone no ar, e lá tem o link para o canal Kryptonita no YouTube, onde eu apresento vários conteúdos desse universo.
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1: 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Mix 3:37.
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2: E jogar na Cidade do México, olha, não é só futebol não, viu? É resistência. É que por lá a altitude pode impactar o desempenho dos jogadores e mudar completamente o ritmo da partida. É, não sei se você sabe, mas na Cidade do México a altitude chega a 2.250 metros. Ou seja, além do adversário, tem a natureza pegando pesado. É a Copa do Mundo trazendo desafios que vão muito além das quatro linhas. 2.250 metros. Haja preparo físico, hein?
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5: Mix 3:57.
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1: Mix agora 5:18, Lo Young, Maxi, música número 1 dentro do Top Mix.
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1: Mais um show foi confirmado no Brasil. O Iron Maiden anunciou mais uma apresentação no país. É isso aí. A banda já tinha confirmado dois shows por aqui nos dias 25 e 27 de outubro no Allianz Parque, em São Paulo. Dessa vez, o Iron Maiden marcou mais um show por aqui e a banda toca no dia 28 de outubro também na Arena da Baixada, em Curitiba. O Iron vem pra cá com a turnê Run for Your Lives e, paralelo a isso, os caras continuam celebrando os 50 anos de carreira. Né? A venda geral de ingressos para o show do Iron Maiden em Curitiba começa nesta quinta-feira, dia 21 de maio, no site Live Pass. Para saber mais sobre toda a carreira e, claro, toda a turnê do Iron Maiden no Brasil, radmixfm.com.br. Cola por lá.
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5: Mix 4:21.
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11: Mix gravado, 6 em ponto. Caco, nem pensa muito. Já te pergunto, qual que é o brinquedo ou a brincadeira que te traz à mente, assim, bons momentos da infância? Conta.
13: Carrinho de rolimã, cara.
11: Carrinho de rolimã.
13: Vou te falar, cara. Acho que dava pra construir outro Conrado com tanta pele que eu deixei no asfalto, meu.
11: Sério, cara, eu mano. Também, meu. É, deixei aí, muita pele no asfalto por causa disso.
13: E era aquela coisa, né? A mãe já chegava e falava, vocês vão dar de carrinho de rolimã? Falou, vamos. Vocês vão voltar tudo ralado, tem que usar joelheira, capacete, não sei o que. Não, mãe, tá tudo bem. Fala, se vier aqui ralado, chorando, vou passar mentolate. Então a gente fazia o quê? Colocava o capacete, a joelheira, né? Uhum. Porque era mais castigo você passar o mentolate do que você se ralar no asfalto carrinho de rolimã, entendeu?
11: Exatamente. Queridos todos que estão ouvindo a Mix nesse momento, uma ótima tarde, voltando pra casa, indo pra faculdade, enfim, a gente quer saber isso de você também. E por que que esse tema de hoje numa quarta-feira, né? A Estrela, a empresa fabricante de brinquedos, aquela que fez parte da vida de praticamente todo mundo que tá ouvindo a Mix nesse momento, entrou com pedido de recuperação judicial pra diminuir as dívidas e evitar a falência, minha gente.
13: Olha aí,
11: o que pode estar acontecendo? Ninguém mais tá comprando brinquedo? O que que será, hein?
13: É, eu acho que é uma situação meio... talvez o brinquedo não seja uma prioridade do brasileiro agora, entendeu, Raiz?
11: Ou então a tela tá tomando conta.
13: É verdade, né? Tem isso
11: espaço
13: também, né? Isso
11: aí, né, de brincar. Os pais acho que não brincam tanto com as crianças. Brincam, papais? Brincam. Então conta pra gente. Queremos saber quais os brinquedos e brincadeiras...

0: que marcaram a sua infância.
1: É isso, ó. E quais brincadeiras que você ainda sente falta, que quer passar também pros seus filhos? E é óbvio que a gente quer a sua participação. Já cola com a gente aqui no nosso YouTube, né, não, Raiz?
0: youtube.com/radiomixfm. Chega aqui, dá o like. É tão importante o seu like aqui na nossa live, no nosso YouTube. Você não sabe o quanto. Porque aí mais pessoas também vão receber esse papo bacana também pelo YouTube. E o teu áudio tem que chegar no Instagram pelo @mixtudonamix. Manda lá o teu áudio, conta pra gente então quais brinquedos e brincadeiras marcaram a sua infância e também, como o Caco já deu a ideia aí, quais as brincadeiras você mais sente falta da sua infância, fora carrinho de rolemã, querido, chupéle, que mais, tem alguma coisa?
1: Ah, tem. Opa!
0: Tem?
1: Tive uma infância bastante bacana.
0: Vamos falar na live.
1: Vamos falar.
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1: Mix são 6 e 9, a gente curtiu Harry Styles e a sua bala de watermelon.
2: Caiu.
3: Olha, cara. Sua bala de watermelon, adorei.
2: Viajei, e o Caio
3: também. Mas tudo bem, a Isa agora. me chamou também de Caio, né? Algumas vezes. Faz parte.
2: Caco, querido. Não, Conrado, é, gente, eu acho que eu sou uma das únicas pessoas aqui na rádio que chama o Caco de Conrado. Conrado! Caco, hoje a gente tá falando sobre as brincadeiras da nossa infância. Pra você que tá chegando agora, a Estrela, a empresa fabricante de brinquedos, entrou com pedido de recuperação judicial pra diminuir as dívidas e evitar a falência. E nós aqui esperamos que dê tudo certo, porque essa fábrica Estrela, ela faz parte da vida de todo mundo que tá ouvindo, amigos, eu tenho certeza.
3: Nossa, com certeza, Raiz. A gente tava até comentando aqui no intervalo, né, que, né, por que que isso tá acontecendo, né? E aí tem, como eu falei, fatores econômicos, mas eu acho que o mais importante hoje é o que você e as falaram aqui. As pessoas estão mais vidradas em ficar com uma tela, e inclusive nessa fase tão importante da infância, ao invés de você pegar coisas pra você juntar as pessoas, juntar os amigos, né? Uhum. Em volta de uma mesa, jogar um jogo de tabuleiro, jogar alguma coisa que force a sua coordenação motora também, as pessoas estão deixando de lado. E até uma coisa que você falou também, na questão do desenvolvimento das crianças, né, Raiz?
2: Exato, cara, que foi o que a gente falou ontem com a Michelle Loreto.
3: É.
2: Que você tem ali tanta estimulação no teu cérebro, tanta coisa rolando, que tem ali uma descarga de dopamina, ou seja, em uma hora que você fica ali vidrado, olhando, a tua atenção muito ali na tela, foi o que você usa, ou então o que teria pra uma semana de dopamina, você vai usar em uma hora.
3: Aí você perde o tesão de fazer.
2: É. E a criança dessa, mano, cara.
3: E aí eu tava comentando também que a gente juntou uma galera, que a gente fez uma viagem, inclusive com a Giza, a gente foi pra Ubatuba, e aí chegou a noite e falou, vamos fazer o quê? Pegamos um jogo de tabuleiro, juntamos a turma toda. Aí a gente ficou brincando ali horas e conversando, dando risada, batendo papo. Aí uma hora a gente olhou um pra cara do outro e falou, por que que a gente não faz mais isso? Sacou? De juntar as pessoas fisicamente no mesmo lugar, jogar um jogo de tabuleiro. Que o jogo de tabuleiro, na verdade, é uma coisa, é uma desculpa pra você poder dar risada, pra você poder conversar, jogar a conversa fora e tá com as pessoas realmente que você gosta ali por perto, sabe?
2: Vou jogar essa pergunta pra você. Por que que vocês não fizeram mais isso antes?
3: Então, é isso que eu tava me perguntando. Eu tô tentando buscar a resposta.
2: É falta de tempo, é muita coisa. Claro que a gente trabalha, tem coisas pra fazer, a gente tem contas pra pagar, mas também a gente precisa parar e dar uma respirada. E aí a gente quer saber de você, querido, querida. Conta pra gente quais brinquedos e brincadeiras marcaram a sua infância. Manda um áudio aqui pro @mixtudonamix no Instagram. Estamos no YouTube. O seu like é tão importante pro nosso YouTube, youtube.com/radiomixfm. Ó, o Caco falou, e foi logo a primeira pergunta, né, Caco? Uhum. Aquele brinquedo que fez parte da tua infância, você trouxe aí o carrinho de rolemã.
3: É, tem umas cicatrizes até hoje, mas com orgulho, cara.
2: É ralado, cara?
3: Da vida, meu.
2: Muito bem. Temos áudios, então.
3: Então, bora.
2: Opa. Boa noite. Quem é que está aí falando?
4: Oi, gente. Meu nome é George, eu sou de Manaus.
5: Oi, pessoal. Meu nome é Caio, eu sou de Manaus. Tenho 10 anos. A brincadeira que eu brincava na minha infância era brincando com meus brinquedos antigos. Eu brincava de carrinho, brincava de pega-pega, esconde-esconde. Mas hoje em dia eu só consigo mais jogar futebol.
2: Quantos anos ele tem? 10?
3: 10 anos.
2: Como assim eu brincava da minha infância?
3: Se você está na infância,
2: Caio,
3: cara. Poxa vida.
2: É o Caio aqui, é o Caio, não é isso?
3: Aliás,
2: é o Caio. Não, como assim, gente? O Caio, você tem 10 anos.
3: Mano, eu lembrei de uma brincadeira muito boa. Tem mais? Então rola aí, vamos ver.
6: Oi, gente, meu nome é George, eu sou de Manaus, sou a mãe do Caio.
2: Ah.
6: E as brincadeiras que eu tinha na minha infância era brincar de Emerson, tacobol, pega-pega, ficava na rua, brincava de queimada, vôlei. E era muito seguro, né, naquela época que a gente brincava todo mundo, as crianças, as mães ficavam todas na rua conversando. E hoje em dia a gente não pode mais, não consegue mais fazer isso, né, infelizmente. Eu queria muito que os meus filhos tivessem essa experiência, que é brincar na rua, sem ter preocupação, né? Hoje em dia o mundo tá tão corrido que a gente não consegue passar essa experiência também pros nossos filhos, de como foi a nossa infância antigamente.
2: É verdade. A mãe do Caio, parabéns, tá? Mas ele falou aqui, eu jogava bolinha. Ele joga bola, ele joga.
3: Joga bola.
2: É, foi assim, olha, né, na minha infância, 10 anos. Então, Caio, seu lindo, um beijo pra você, obrigado, cara. E o bom é que é isso que a mãe do Caio falou. Eu tenho certeza que muito ouvinte da Mix também teve ali um teve um insight. Era mais seguro, realmente.
3: Era.
2: Hoje a gente tem uma selva de pedra das principais capitais, nas principais cidades do Brasil.
3: Sim.
2: As crianças não saem mais do condomínio, cara.
3: É verdade. Porque no meu tempo, agora eu falei, quando você começa a falar no meu tempo, é porque você já tá um pouquinho com o tempo avançado. Mas tudo bem, eu entendo isso. Só que assim, a gente ficava muito tempo na rua e era um lugar seguro pra ficar,
2: sim,
3: né? Você sempre tava ali na frente da casa de um amigo seu, que os pais estavam ali de olho, ou tinha algum responsável. E hoje em dia a coisa tá mais, não vamos falar perigosa, mais difícil de você, sim, liberar seu filho. Então, ou você mora no condomínio, ou você tem um lugar que realmente você pode levar num parque, ficar perto das crianças, mas essa questão de viver a infância na rua é cada vez mais difícil.
2: Exatamente.
3: Nos tempos atuais.
2: Exatamente. Cara, e tem as pessoas que fizeram também parte da sua infância. Eu tenho muitos primos, cara. A gente brincava demais.
3: Era bom demais, né?
2: Então eles vinham, então, tem, por exemplo, o Adedonha. Muita gente conhece como Adedonha ou Stop.
3: Adedonha.
2: Adedonha é o nome de
3: Stop. Bizarro,
2: stop,
3: cara.
2: Não, Stop, né? O Stop de dos pa, A, B, C, D, F. F. Nome com F. País com F. Carro com F. Marca com F. E quem terminasse primeiro, parou. Stop. Parou. Muita gente se lembrou disso agora também, que brincava de stop, cara. Ah. Em alguns lugares no Brasil se chama Adedonha. O nome é feio. Eu prefiro stop.
3: Eu também prefiro stop.
2: Não é?
3: Fica mais fácil de entender, inclusive.
2: Adedonha.
3: Adedonha é um nome meio estranho, cara.
2: Tem áudio?
3: Bora.
0: Olá, boa noite. Meu nome é China. Eu tô em Maceió. A brincadeira
3: Maceió
0: que mais me marcou foi bola de gude. Oh. Jogava muito. Ganhava garrafas e mais garrafas de bola de gude. Eu era campeão de bola de gude com meus 12 anos.
2: Olha isso.
0: Um abraço aí a todos da Mix.
2: Obrigado, querido. Você lembra, você trouxe também uma coisa bem bacana, bola de gude, cara.
3: Bola de gude.
2: E aí, tem as brincadeiras de rua, né? Aí tem o carrinho de rolimã, tem a cabra cega. Esconde-esconde, cara. Pega-pega, esconde-esconde.
3: Taco. Taco eu jogava bastante.
2: Tá.
3: Mas, ó, ele falou um negócio de bolinha de gude. E a gente tinha um dinheirinho pra ir pra escola ali, né? Pegar o busão e também comer o lanche.
2: E comprar bolinha de gude.
3: E comprar bolinha de gude e pipa. Então, o que que eu fazia? Eu ia ali. Pipa era um negócio que eu gostava. Inclusive, eu aprendi a fazer pipa, mas eu não tinha muita paciência porque eu era meio imperativo. Então, eu preferia juntar um pouquinho mais e comprar a pipa pronta, né? Aí um dia, Raiz, eu juntei pra muitas, sei lá, quantas semanas eu juntei de dinheiro. Falei, vou comprar tudo de bolinha de gude, mano. Vou chegar voando aqui de bolinha. Aí eu comprei um saco de aquele supermercado lotado de bolinha de gude.
2: Bolinha de gude.
3: Eu falei, pronto, mano, agora eu quero ver, mano. Tem bolinha de gude infinita aqui, eu vou ganhar de todo mundo e tudo mais. Porque era isso, né? Você dava strike no outro, você perdia a bolinha. Aí, a minha rua era uma ladeira, era uma descida. Eu todo feliz com as bolinhas de gude no saco.
2: Mentira, cara.
3: Adivinha? Adivinha? Estourou o saquinho.

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1: Agora são 6h20, que música, hein? Outfield Your Love, aqui no melhor mix do Brasil. Aliás, hoje os áudios estão incríveis, pode mandar mais, daqui a pouquinho tem chuva de áudios, arroba Mix Tudo na Mix. Pra você que chegou agora, hoje o nosso tema, querido Caco.
2: O nosso tema de hoje é quais brinquedos e brincadeiras marcaram a sua infância. E é lógico que a gente tá esperando a sua participação, né, Raiz?
1: Por que que a gente tá falando isso? Porque a Estrela, essa fábrica de brinquedos que você conhece, entrou com pedido de recuperação judicial. E aí? O que é que isso te traz na memória? Queremos saber. Áudios, arroba Mix Tudo na Mix no nosso Instagram e chega aqui na nossa live, porque agora a resenha vai ser boa. youtube.com/RadioMixFM.
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1: Opa, olha eu aqui, cara, já querendo terminar com o programa antes da hora.
2: Tem mais um tiquinho, vamos nessa.
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0: a hora certa. Mix 5:21.
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3: Ah, é lógico que eu ouvi a Mix, né?
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1: Mix, agora são 6h31, a gente curtiu a Priscila Leone.
2: Olha, gostei.
1: Pete.
2: Vulgo Pete, né?
1: Mas a gente é muito íntimo e a gente chama ela de Pete. Gente, pra você que tá chegando agora, hoje estamos falando sobre os brinquedos e as brincadeiras que te remetem à infância que você brincava e que hoje, por vários motivos, você já não brinca mais, cresceu aquela coisa toda, mas é bom a gente lembrar, né? Trazer aí na memória. Queremos áudios, @mixtudonamix. Chega lá no nosso Instagram e manda o teu áudio. O Caco falou que deixou um pouco da pele dele quando era criança e também adolescente no asfalto porque brincava de carrinho de rolemã. Cara, eu também brincava de carrinho de rolemã. A gente fazia o nosso.
2: Era muito alemã, legal, cara. Né,
1: era,
2: cara?
1: Muito da hora.
2: Você se sentia literalmente um engenheiro da Fórmula 1, cara.
1: Cara, e assim, você falou também de pipa, certo?
2: Sim.
1: É, cara, pipa é um ritual pra você fazer. Porque se você coloca um pouco torto ali a vareta, já era o pipa, velho.
2: Aí você tem que colocar um pedacinho de rabiola em um dos lados,
1: exato,
2: né?
1: Exato, e aí não vai subir. Chuva de áudios, manda aí, @mixtudonamix. Temos, Yas.
3: Bora. Oi, gente, boa tarde, boa tarde.
1: Boa.
3: Quando eu venho do trabalho, eu sempre escuto a Mix e hoje o tema está maravilhoso.
1: Obrigado.
3: Sou professora há 17 anos e trabalho com educação infantil, trabalho em creche. Sou aqui de Santarém, do Pará. E esse tema nos trouxe a reflexão, né? Justamente na semana que vem, a gente já comemora a semana municipal, nós temos a semana municipal do brincar aqui em Santarém.
1: Olha que legal.
3: E onde a gente tenta resgatar essas brincadeiras, né? Que as crianças de hoje em dia não têm mais. Elas estão muito ligadas às telas. E assim, a brincadeira que eu mais me lembro quando eu era criança, né? São algumas, mas assim, a que eu mais gostava mesmo era aquela brincadeira do taco. Que a gente colocava uma lata de um lado, a lata do outro, e tinha um pedaço de madeira, e a gente jogava a bola para derrubar o obstáculo do outro, né? Não sei se na região de vocês é assim que se fala. Mas assim, é a brincadeira que mais me traz recordação, esconde-esconde também, né? Cai no poço. Então assim, parabéns pelo tema de hoje, o tema abordado de hoje. E assim, realmente são as telas que estão tirando os brinquedos e as brincadeiras das crianças. Beijo, abraço.
1: Valeu, professora, aí, ó, tá vendo?
2: É verdade.
1: Que bom que ela já teve essa ideia de trazer um pouco disso que a gente tá falando hoje pra sala de aula, porque as crianças hoje não tiveram essas brincadeiras que nos aproximavam demais, né?
2: Cara? Ah, muito, muito. Agora ela falou de taco, era uma das minhas brincadeiras preferidas. Só que era o seguinte, como minha rua era uma descida, ninguém gostava de ficar virado de costas pra descida. Você tá ligado, né? A bola passava, você tinha que ir até lá na esquina pra buscar, entendeu?
1: Exatamente.
2: Então era melhor ou você acertava a bolinha ou, irmão, corre.
1: Exatamente. Áudio?
2: Bora.
1: Faz o show.
4: E aí, pessoal da Mix, tudo bem com vocês?
1: Tudo.
4: Eu tava de Manaus. E a brincadeira que mais me marcou na minha infância era do Jason. Não sei se vocês chegaram a brincar disso.
2: Jason, mano.
4: Hoje eu vou fazer 43. E quando a gente brincava disso, era quando eu ia embora a luz, na vizinhança toda, aí era aquela gritaria toda. Uma pessoa era identificada como Jason e saía correndo atrás de todo mundo.
1: É o tipo de esconde-esconde, mas quando acabava a luz, cara.
2: É tipo esconde-esconde do Halloween, cara.
1: É, do Halloween. Nossa, mas Jason, nossa. Se tivesse a máscara então, irmão. Afe Maria. Manda aí, faz a chuva de áudio, gente. Manda
5: fala
1: aí.
5: Fala Raiz, fala cara.
2: Salve.
5: Que é o Lucas, do ABC Paulista.
1: E aí, Lucas?
5: Pô, sobre o tema de hoje, hein? Sensacional, hein? Eu me lembro que, pô, soltava pipa na rua. Aí, depois de soltar pipa, ficava à noite, era futebol, arrancando o tampão do dedo.
1: É isso aí.
5: Aí a gente cansava de soltar pipa, fazia o quê? Jogava taco.
1: Oi,
5: ficava tipo pega-pega, pulava os muros. Era top demais. A gente nem sentia a falta do celular. Naquela época nem tinha direito, né?
1: É.
5: E às vezes você tava lá em casa, lá, deprimido, via um amigo seu, vamos jogar bola, vamos soltar pipa. É. Cara, pô, era da hora demais, você tá doido.
1: Cara.
5: Vários tempos, muito bom. Velhos não, né? Tô tão velho assim.
2: Um
5: grande abraço, todo mundo aí pra mim.
2: Tamo junto,
1: tá
2: querido.
1: Tá novo, cara, tá novo. 43, muita lenha pra queimar, mas olha só que ele falou que interessante, cara. Não te chamavam em casa pra você sair, pô, vamos jogar taco, vamos empinar pipa, vamos brincar de esconde-esconde, vamos brincar de pega-pega, mãe da rua.
2: É, tia, Conrado tá aí? Era sempre assim, né?
1: Exatamente. Muito bem, mais áudios e as temos aí, ó, boa, vocês estão demais hoje.
6: Boa noite, pessoal do Mix Tudo. Esse tema faz a gente relembrar muitas histórias, né?
1: Sim.
6: De uma brincadeira que meu pai fazia muito com a gente, era futebol de botão, nem sei se as crianças de hoje conhecem isso. Nós somos em 3 filhos, 2 meninas e 1 menino, e ele ensinou todos nós a jogar futebol de botão. Então a gente tinha todos os times, tinha o tablado, assim, né? O tabuleiro, não sei como chama, que era o campo. E a gente brincava muito disso. Então vocês tocaram nesse assunto aí, eu relembrei dessa parte, assim, especificamente. Um beijo pra todo mundo, valeu!
1: Cara, que sensacional! Queremos saber das histórias. Ó, eu estou vendo aqui no nosso YouTube. Aliás, chega no youtube.com/RadioMixFM, dá um like aí na nossa live, porque isso vai levar para as outras pessoas. Tem aqui o Claudinho Retro, queimada, cara.
2: Queimada?
1: Quem nunca já levou uma bolada na bunda, cara?
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1: Mix, agora faltam 20 minutos para 7. Vocês estão dando um show, né, Caco? Quanto áudio bacana e muita gente também aqui no nosso YouTube, né?
2: Nossa, muita gente chegando aqui, inclusive vários comentários de brincadeiras que marcaram a nossa geração. Inclusive, tá aqui, ó. A minha avó tem uma casa. Como é que é? Eu falei agora de uma, né, de um vídeo que eu vi que, gente, também tem essa questão aí. Tem umas horas que os brinquedos, eles começam a se mexer.
1: Ah, Caco.
2: Não, tô falando sério,
1: tipo, Rai. Tipo na Belly.
2: É.
1: Ah, Caco.
2: Tem que prestar atenção também.
1: Ó, Caco.
2: Vê lá onde você vai comprar seus brinquedos,
1: Não, Caco, não.
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1: 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O tema tá dando que falar, brincadeiras, né? Você, né, tá sofrendo com dores por causa disso, de alguma coisa que você brincou muito, aí de repente hoje você já não pode mais, né? Seja nos músculos ou nas articulações, tá sentindo dor, né? Você vive esgotado, esgotada, tá sem disposição? 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
1: Chorei agora. Mix, faltam 6 minutos para 7 da noite. A gente ouviu Wish You Were Here, com Pink Floyd aqui no Melhor Mix do Brasil. E chuvas de áudio, porque hoje o nosso tema são brincadeiras de infância. Quanta coisa bacana, né, Caco, que os nossos ouvintes estão fazendo aqui. Aliás, muito obrigado para você que tá no youtube.com/Rádio Mix FM. Muita gente por aqui. Everaldo Lima, Wesley Martins.
2: Tem a Bárbara Lecésaro.
1: E temos os áudios que você manda através do @MixTudoNaMix no Instagram. Chuva de áudio, Yas? Bora, Caco, vamos lá.
3: Bora.
4: Oi, Rádio Mix.
5: Oi, Caco.
4: Olá.
5: Então, eu me lembro da minha infância que eu brincava com um brinquedo chamado Vai e Vem.
1: Ah.
5: E da estrela, eu me lembro que eu e os meus irmãos brincávamos com um kit que nós ganhamos da Disney, que era brinquedo de gesso, que tinha as forminhas no formato dos personagens.
2: Nossa,
5: da Disney.
2: Nossa, sujeira, meu.
1: Nossa, mãe. Cara, Vai e Vem.
2: É.
1: Vai e Vem, rapaz.
6: Cara, vocês estão demais hoje,
2: eu
6: queridos.
2: Eu lembro de uma brincadeira, era um brinquedo que chamava Kit Jolico. Você já ouviu falar do Kit Jolico?
1: Não.
2: Pô, então isso aí já era mais avançado. Imagina que você comprava, tipo, um kit de uma mini casa de alvenaria pra você fazer com cola.
1: É.
2: Então você via ali como é que era a casinha, aí vinham ali os tijolinhos, vinha a janelinha, vinha a telha, vinha o suporte, e você tinha que, tipo, fazer um... Que nem se fosse um Lego, só que você tava montando uma casa, entre aspas, de alvenaria com cola. Era um negócio muito...
1: Que...
2: Já vi que isso aí ninguém conhece, né? Então tudo bem, eu conheço. Vai, vamos nessa.
1: Vamos.
7: Fala, galera da Mix. Aqui quem fala é Thiago, sou de São Carlos, São Paulo.
1: Salve.
7: A brincadeira da minha infância, brinquei muito, por nome de Betts. Não sei se vocês conhecem por esse nome. Coloca uma garrafa em cada extremidade da rua e com bastão, um de cada lado, tinha que bater uma bolinha.
2: Já tá.
7: Geralmente uma bola de tênis e tinha que acertar a garrafa do outro lado. Brincava demais isso daí, entre outros também, né? A gente brincava muito de queimada. Brincava de pega-pega, esconde-esconde.
1: É.
7: Top demais. Ô, saudade dessa época.
2: Dá muita saudade.
1: Foi feliz, né, queridão? Foi feliz. Mais áudio? Nossa, quanta gente bacana participando.
8: Boa noite, Caco.
2: Boa noite.
8: De São Bernardo do Campo, ABC Paulista. E brinquei muito com os brinquedos da estrela, os jogos, fez parte da minha infância. E uma memória muito, muito maravilhosa que, na minha época, hoje temos as bebês reborns, né? E na
2: época, meu Deus.
8: Uma bebê linda, maravilhosa. E era caro, e era uma época que tinha algumas revendedoras da estrela. Então tinha um catálogo sensacional que as crianças...

0: que fizeram parte da minha infância. Cara, eu ganhei muito brinquedo do Batman e também do Jasper. Então, assim, marcava minha infância. Tinha uma caixa de brinquedo, pô, era muito top. A gente levava as coleções, ia pra casa dos parceiros brincar. E brincadeiras que fizeram parte da infância, que marcaram. Cara, a gente brincava de tudo, porque na época não tinha internet, né? Então a gente inventava. Era queimada, ping-pong, manja pega, manja se esconde, amarelinha, vôlei, futebol. Todo dia a gente inventava. Cangapé, peão, a gente jogava peão. Rapaz, eram temporadas, né? Pipa, e foi por aí. Valeu.
1: Cara, amarelinha, valeu, querido. Amarelinha, cara. A gente amarelinha. Não falou de amarelinha. Quem nunca na vida?
2: Quem nunca?
1: Meninas.
2: Quem nunca perdeu o peão tentando rodar ele, cara, 200 peão, vezes, mano?
1: Peão. Você já demorei muito tempo pra fazer ele rodar, irmão.
2: E aí, quando você joga ele errado, ele quebra, né? Você tá ligado?
1: Cara. Porque
2: às vezes você joga ele com força, ele vai lá, cai, pum, quica, e aí ele estoura
1: tinha
2: o peão.
1: Que, exatamente.
2: É, assim, minhas habilidades no peão não foram das melhores, confesso.
1: Manda aí.
3: Fala, Mix. Meu nome é Emerson, aqui de São Paulo.
1: Oi, Emerson.
3: Cara, uma que a gente brincava muito aí, que era legal, era Tazo, lembra?
2: Tazo.
3: A alegria de comprar o salgadinho.
1: Verdade.
3: Aí vinha o Tazo, tinha o Porta Tazo, Master Tazo. Era bacana pra caramba, bons tempos, né?
1: É. Nossa, cara, Tazo, hoje vocês estão puxando a memória, mas posso falar, isso faz um bem, né, cara?
2: Faz, faz.
1: Porque são coisas que fizeram a gente feliz, né, cara?
2: Muito.
1: E aí a gente leva isso pro resto da vida.
2: Mas esse negócio que ele falou do Tazo, aí falou, pô, comprar o salgadinho era uma alegria pra mim, era meio tortura. É, porque você ficava com cheiro de chulé na boca. Não ficava? Ah, não, mas conta, vou falar a verdade aqui. Era uma delícia? Era uma delícia, mas você ficava conversando com ele o dia inteiro, cara.
1: Manda aí, Tias.
4: Boa noite, pessoal.
2: Boa noite.
4: Participando da enquete aí de hoje. É. E as brincadeiras que eu mais gostava na minha época de infância era pular elástico. Não sei se alguém vai se lembrar, era muito bom. Eu ficava horas brincando de pular elástico. O elástico ia subir na altura, cada vez mais difícil.
1: Uhum.
4: E o que ele falou aí de taco. Nossa, como era divertido, gente. Outra coisa que a gente fazia muito era esticar um elástico de poste a poste e ficava jogando bola o dia inteiro. Era uma briga? Era uma brigaiada? Todo mundo queria brincar. Mas é isso, galera. Boa noite. Valeu,
1: Mix. Valeu, querida. E como era bom, né? Cara, unia as pessoas.
2: Demais.
1: Unia, né, os nossos amigos. É por isso que a gente tem essa lembrança dos nossos amigos de infância, cara.
2: Muito. Ela falou um negócio que a galera esticava um elástico entre um poste e outro. Lá na nossa rua, na Aaron Adler, né, ali no Parque Continental, quando a gente era moleque, a gente jogava bola e usava um dos portões da casa de algum dos meninos como gol. Pum. Entendeu? E eu vou falar, dona Norma, mãe do Augusto, um beijo pra você, porque ela teve muita paciência, porque era sempre na casa dela.
1: Você dava bolada no portão?
2: Era o dia inteiro, Raiz. O dia inteiro. Bah, bah, bah, bah,
1: cara, pega vocês conseguiam, cara.
2: Cara, eu vou falar, era paciência, viu? Naquela época a turma tinha paciência com a gente.
1: Dona Norma, um beijo pra senhora, viu, sua santa?
5: Boa noite, galera. Ricardo de Belo Horizonte. Tema bacana isso aí, né? Mas me fez lembrar o futebol de prego. Não sei se vocês conhecem aqui em Minas Gerais. Colocava uns pregos como jogadores, né? Colocava uma moedinha no meio e saía tacando dedão. É cada tanto de dedo que arrancava, nossa, no final da partida. Mas era brincadeira boa. Valeu, galera.
1: Nossa, muito legal. Cara, pra você ver como a gente se virava com os brinquedos.
2: Nossa,
1: a gente não tinha assim, né? Como comprar grandes brinquedos, aquela coisa toda. E a gente se virava, irmão.
2: Jenga. Lembra da Jenga?
1: Jenga?
2: Que você fazia aquela torre de vários retangulinhos de madeira.
1: Sim!
2: E cada um tinha que tirar uma peça sem derrubar a torre. Eu vou te falar.
1: Cara.
2: E sabe qual que é legal de você brincar hoje em dia? Hoje. Quando você é adulto? Junta os brother. Vou dar uma dica pra você, hein, mano. Anota que eu não sou eterno.
1: Manda.
2: É. Compre esse jogo. Aliás, eu acho que é inclusive da Estrela. Compre esse jogo. Junta os seus amigos.
1: Qual jogo?
2: Jenga.
1: Jenga.
2: Jenga. Junta seus amigos numa mesa de boteco. E desce a gelada. E vai de carro também, tá? Vai de motor de aplicativo. E vai tomando e vai jogando. Só que é o seguinte, quem conseguir terminar, né, o último copo e

0: compartilhar um pouco das suas memórias com a gente aqui na Mix. Caco, querido, é sempre uma honra. E pra te achar e com as suas brincadeiras também?
1: Ó, é só ir lá no arroba Caco Grandino no Instagram, no TikTok. E pra te encontrar também, Raiz?
0: Arroba Roberto Raiz, Raiz é H-A-I-S. E o nosso Caco? Arroba Mix Tudo na Mix. Bora brincar, gente.
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2: Mix 6:03.
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0: de um só aqui na Mix, não passa à vontade, não. Daqui a pouquinho, às 9 da, ou melhor, às 8 da noite, mais uma edição do Pede no Zap. E aí já chega com uma mensagem de voz dizendo quem é você, de onde você tá ouvindo a Mix, e esse som bacana que você quer tanto ouvir aqui no melhor Mix do Brasil. Bota seu som aqui na programação da Mix, é fácil. Mensagem de voz, nosso zap 11 983 408 mil. Vai ter uma hora só pra tocar a música que você pede, então aproveita, tá? Aproveitando que você vai estar aí, né, no zap da Mix. 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

0: São da Mix, o teu som, já manda, daqui a pouquinho tem um pede no zap 11 983 408 mil. Aquela mensagem de voz, eu quero saber quem é tu, de onde você tá ouvindo a Mix e esse som bacana, falando em zap, mandou aqui o seu nome completo, mas a hashtag fone de ouvido, porque a gente tinha aqui um fone de ouvido da Aiva, presente nota 10 de 10, é lindo. E os seus ouvidos merecem, né? Márcia Iwamoto, o final do seu telefone é o 0004, Márcia Iwamoto. Arigatô pela sua participação, tá? Parabéns. Aguarda aí que a equipe da Mix vai entrar em contato contigo.
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0: Ó, dobradinha. Novidade de música e cinema. O lendário guitarrista do Queen, Brian May, lançou uma música inédita pro filme Mestres do Universo. E a faixa, chamada Eternia, vai ser da trilha sonora do longa que vai contar as aventuras do personagem He-Man. Lembra dele? Bom, a música traz uma nostalgia aí da a década de 80 e, claro, destaca aí a guitarra do Brian May. E se falando

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1: Mix 6:59.
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0: 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Programa feito pelo melhor ouvinte do Brasil. É você. Obrigado pela companhia aqui na Mix. Eu sou Roberto Reis e a gente vai seguir até as 9 da noite. E a partir desse momento, todas as músicas que você ouvir são as que vão chegar no zap da Mix. É a sua música. Coloca aí esse som, faz o check-in aqui no 11 98340 8000. Nessa mensagem de voz pro nosso zap, a gente quer saber quem é você, de onde você tá ouvindo a Mix e esse som pra gente ganhar a noite. Manda ver.
2: Boa noite, pessoal da Mix. Boa. Aqui é a Adriana de Nova Lima. Eu gostaria de pedir a música Mega Treino Badobés.
0: Boa!

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2: Ah, mas essa noite pode ficar muito melhor se a gente tocar tua música, né? Não passa à vontade, não, tá? 11 983 408 mil. Chega aqui na casa. Um abração pro Bruno, ele mora em Belo Horizonte. O Anderson tá em Belém do Pará. O Carlos na Zona Leste de São Paulo, em Itaquera. E você tá por onde? Conta aí. Vamos ouvir o quê?
3: Alô, Rádio Mix.
2: Alô.
3: Muito boa noite. Aqui é Cláudio Regis, de Governador Valadares, Minas Gerais. Queria ouvir a canção Messi, da cantora Lula Young.
2: Boa.
3: É isso aí, Rádio Mix. Tamo junto.
2: Valeu,
3: obrigado.
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0: música do Tears for Fears. Everybody wants to rule the world. Adorou, né?
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0: Sabe como essa noite pode ficar melhor, né? Tocando sua música. Então, não espere mais. Não passe vontade. Manda essa mensagem de voz. Eu quero saber quem é você. De onde você tá ouvindo a Mix? Esse som bacana pra melhorar a noite de quarta-feira. 11 9 8 3 4 0 8 mil é o número do zap aqui da Mix. Você pode fazer como o Josemar de Recife e o João Marcelo Mendes. Ambos estão em Pernambuco. O Rafael tá em Rolândia, o Henrique tá em São Paulo, é motorista por aplicativo, tá na rodagem, como muitos motoristas por aplicativo que estão ouvindo a Mix, dando uma carona aqui. Obrigado, gente. Vocês são cinco estrelas, tá? O Gustavo Lima, não é o cantor. Esse aqui tá em Peruíbe e também é motorista por aplicativo no litoral de São Paulo.
2: Olá, galera Mix. Oi. Boa noite, tudo bem com vocês? Eu me chamo Alessandra, moro aqui em Teresina, no Piauí, e eu gostaria muito de ouvir Bon Jovi, Hounds.
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1: São 8h27 aqui no Melhor Mix do Brasil. E essa noite pode ficar melhor, né? Tocando o teu som, qual é? Bora colocar aqui na programação, na Mix. 11 98340 8000. Manda uma mensagem de voz pra cá. Não esqueça de falar teu nome e também de onde você tá ouvindo a Mix.
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2: Diego Barone indicando agora uma série excelente, linda e apaixonante do Prime Video chamada Off Campus, Amores Improváveis. Muito boa mesmo, tá? Uma mistura poderosa e irresistível de esporte, música e romance, que tem como protagonistas uma moça chamada Hannah, tímida, sonhadora e com talento pra música, e o Garrett, o bonitão da faculdade, que não dá moral pra nenhuma garota e promissor jogador de hockey. Ele se conhece numa situação inusitada e ele pede a ela pra fazer os trabalhos dele, afinal é um péssimo aluno, e em troca ele propõe fingirem que são um casal pra que isso chame a atenção do cara que ela realmente quer. Mas é nítido logo no início que o Garrett se encantou com a Hannah porque ela é o oposto dele, mas ainda assim os dois têm gostos em comum e assim começa uma história muito envolvente que não se perde em nenhum momento e que desenvolve bem os personagens, principalmente na hora de inserir camadas intensas, quando o passado traumático dos dois começa a se revelar bem devagar. Você até acha que sabe o que vai acontecer, mas se surpreende mesmo assim, e as tramas dos coadjuvantes também são boas. A série Off Campus Amores Improváveis é do Prime Video. Me segue no Instagram para mais, @DiegoBaroneNoir, e lá tem o link para o canal Kryptonita no YouTube, onde eu apresento vários conteúdos desse universo.
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3: Aqui é Simone e eu quero pedir a música do Backstreet Boys, Everybody.
4: Fala galera da Mix, que é Valdir. Toca uma música aí do Coldplay.
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1: Bora lá, faz o check-in aqui no zap da Mix com uma mensagem de voz, mandando o som que você quer ouvir pra gente tocar facinho assim, tá? É isso mesmo. 11 983 408 mil.
2: Boa noite, galera da Rádio Mix. Boa. Aqui é o Rodrigo Maciel de Cachoeirinha, Rio Grande do Sul. Toca pra gente, capital inicial, tudo que vai, pode crer. Boa. Valeu.

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1: E aí, bora pedir um som? Coloca brabo aqui na programação da Mix. 11 98 340 8000. Mensagem de voz, não esqueça de falar quem você é, tá? E também de onde você tá ouvindo a Mix. A Surama, por exemplo, tá em Maceió, nas Alagoas, ouvindo a Mix nesse momento. O Rafael tá em Taquarituba. A Bruna e a Janaína, elas moram na cidade de São Paulo. O Cleiton tá em Pelotas, Rio Grande do Sul, e diz: Roberto, tá frio aqui, hein? 8 graus, tá frio aí onde você tá? Lá em Pelotas tá 8 graus no momento, rapaz.
2: Boa noite, Rádio Mix. Boa. Meu nome é Alan, tenho 35 anos, moro em São Bernardo do Campo, Alvarenga. Trabalho com carretos, retirada. E queria ouvir 50 Cent, Justin Timberlake com Rail Technology. Boa. Obrigado, Rádio Mix. Tamo junto, curto vocês desde os meus 17 anos de idade.
1: Rapaz, faz as contas. A metade da sua vida você tá ouvindo a Mix. Que privilégio a gente ter você. Obrigado, Alan. Bora ouvir teu som.
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0: 9 da noite.
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0: Quem manda é tu, de segunda a sexta, a partir das 8 da noite. Essa é a nossa diversão, gente. Todas as músicas que a gente tá ouvindo são as que estão vindo pro nosso zap, tá? Então manda o teu som aqui pra tocar. É o 11 983 408 mil. Agora é contigo.
2: Boa noite, aqui é Jackson Souza, aquele Pedra Branca do Amapari no Amapá. Eita. Gostaria de ouvir Dias de Luta, Dias de Glória, de Charlie Brown Jr.
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1: Mix, falta um minuto para as 9 da noite, fazendo check-out no programa de hoje. Soulja Boy, Kiss Me Through the Phone. E amanhã, quintou, já posso abrir o programa com teu som, né? Uma boa? Então não espera não. Já manda o teu áudio agora pra gente tocar amanhã. 11 9...

0: está no ar a Voz do Brasil. As notícias do governo federal que movimentaram o país no dia de hoje.
1: Olá, boa noite.
2: Boa noite para você que nos acompanha em todo o país.
1: Quarta-feira, 20 de maio de 2026.
2: Vamos ao destaque do dia: combate à violência contra as mulheres.
1: Proteção no ambiente digital. Plataformas deverão retirar das redes conteúdos íntimos divulgados sem consentimento.
2: O presidente Lula também sanciona projetos que ampliam o cuidado com as vítimas e endurecem medidas contra os agressores.
3: Todo mundo precisa trazer para si a responsabilidade de que a luta não é dos outros, a luta não é dela, a luta não é feminina, a luta é de ser humano.
1: E ainda, Brasil ganha mais de 500 mil novos professores prontos para a sala de aula.
2: Esse é o resultado da primeira prova nacional docente. Jéssica Gonçalves.
4: Com base nas novas regras para a educação à distância, o MEC informou que todos os cursos de licenciatura EAD não podem abrir novas matrículas e serão encerrados quando as turmas concluírem a formação.
1: Em menos de 24 horas, Move Táxi e aplicativos já tem mais de 160 mil motoristas inscritos.
2: O programa oferece 30 bilhões de reais em créditos para o financiamento de carros zeros com juros mais baixos. Nasi Brum.
5: As condições de financiamento para homens e mulheres são diferenciadas. Pelo programa, as mulheres podem dispor ainda de 15 mil reais para comprar equipamentos de segurança.
1: Hoje, na apresentação da Voz do Brasil, Mariana Jungmann e Luciano Seixas.
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1: 100 dias de trabalho intenso dos três poderes, executivo, legislativo e judiciário, para combater a violência contra a mulher.
2: Hoje, todas essas esferas se reuniram novamente no Palácio do Planalto para fazer um balanço do Pacto Nacional Brasil contra o Feminicídio.
1: E o presidente Lula anunciou novas medidas que incluem a proteção das mulheres no ambiente digital.
6: Mais proteção à mulher no ambiente digital. O presidente Lula determinou que as plataformas digitais retirem conteúdos íntimos divulgados sem consentimento. E a partir de agora, plataformas digitais serão responsabilizadas, por exemplo, por publicar fraudes, tentativas de golpes e violência contra mulheres e meninas. A medida regulamenta o marco civil na internet. Os anúncios foram feitos no dia em que marca os 100 dias do Pacto Nacional Brasil contra o Feminicídio, firmado entre os três poderes, executivo, judiciário e legislativo. O presidente Lula destacou os avanços que o governo tem feito para combater agressões domésticas e o feminicídio e convocou toda a sociedade para aderir à luta.
3: Todo mundo tem que se sentir agredido quando uma mulher é agredida. Todo mundo tem que se sentir violentado quando uma menina de 12 anos é violentada. Todo mundo precisa trazer para si a responsabilidade de que a luta não é dos outros, a luta não é dela, a luta não é feminina, a luta é de ser humano.
6: Durante o evento, também foram sancionados projetos de lei que criam um Cadastro Nacional de Agressores, ampliam as determinações para afastamento imediato do agressor do convívio com a vítima, endurecem medidas contra criminosos que continuam ameaçando mulheres, mesmo após a prisão, e reduzem burocracias para acelerar a efetivação de medidas protetivas. A primeira-dama, Janja da Silva, destacou a importância do trabalho conjunto que o Pacto Brasil contra o Feminicídio